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3: Nove e quatro.

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1: Moon. 9:10.
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0: 9:22.
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1: 9:26.

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3: 9:35.

0: vezes que você disse:
1: Senhor, é a última vez que eu tento. E quando menos esperou, já estava insistindo de novo.

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5: Pegue a palavra de Deus, por favor. Abra no Evangelho de Lucas, capítulo 24. Vamos ler o versículo 46 e 47. Está escrito que Jesus disse o seguinte: assim está escrito, e assim convinha que o Cristo padecesse e ao terceiro dia ressuscitasse dos mortos, e em seu nome se pregasse o arrependimento e a remissão dos pecados. Remissão dos pecados. Em todas as nações, começando por Jerusalém. Amém? Vou ler apenas o versículo 47 agora. É Jesus falando, hein? Ele ressuscitou. E ele está dizendo isso. E em seu nome se pregasse o arrependimento e a remissão dos pecados em todas as nações, começando por Jerusalém. Agora eu leio e você repete em seguida. Vamos lá. E em seu nome se pregasse o arrependimento e a remissão dos pecados em todas as nações, começando por Jerusalém. Quem acredita que Jesus falou isso? Ele falou isso estando ressuscitado. Quem crê? Então vamos dar para esta palavra a melhor salva de palmas que já se ouviu neste lugar. E enquanto você aplaude, olha para o céu e diga: glória ao teu nome, Senhor. Bendito seja o teu nome, Senhor. Continua aplaudindo. Pai querido e Deus amado, vem com teu espírito agora. Tome a boca do pregador, tome os lábios do mensageiro. Abre os nossos entendimentos para compreenderem a tua palavra. E agora, envia a tua palavra com poder e autoridade. E que a tua palavra vá, percorra toda a terra e prospere naquilo para o qual está sendo enviada, em nome do Senhor Jesus. Diga amém, Jesus. Poder se assentar, por favor. Naquela fatídica sexta-feira em que acabaram com Jesus, foi uma covardia o que fizeram com ele. Julgado às pressas durante a madrugada, condenado e executado, quando certo seria o preso ter direito à apelação, recursos, aguardar novos julgamentos, aguardar a execução, se fosse o caso. Não naquela correria, veja, tudo foi feito muito às pressas para matar Jesus naquela sexta-feira que era a de Páscoa. Quando os discípulos de Jesus viram o que fizeram com o Senhor, ficaram possuídos de tanto medo e pavor que se trancaram no esconderijo. Ficaram ali com portas e janelas fechadas. Nem luzes acenderam, nem lamparinas, nem velas, nada. trancados ali naquela casa, naquele esconderijo, no maior silêncio, onde se ouvia apenas o sussurro. Sussurro de vergonha, de remorso, de arrependimento, o choro preso, contido, o trauma de terem assistido tudo que fizeram com Jesus e imaginar que eles seriam os próximos, porque o Império Romano se uniu para torturar e matar Jesus barbaramente. Os sacerdotes e todos os religiosos, fariseus, escribas, saduceus, todas as lideranças religiosas odiaram Jesus e fizeram com que ele fosse morto daquela maneira, e o próprio povo pediu a sua morte, sua crucificação. Todos estavam contra Jesus e automaticamente estariam agora contra os seus seguidores. Daí o medo, daí o pavor. Seremos os próximos. Eu não quero que aconteça comigo o que fizeram com Jesus. E agora, se fizeram isso com Jesus, o que não farão conosco? E o Pedro ali, chorando amargamente, soluçando. Antes de ontem, eu falei para Jesus que eu estava disposto a morrer por ele. E antes de ontem ele me disse que antes que o galo cantasse duas vezes, três vezes, eu negaria. E eu jurei que nunca faria isso. Mas quando eu vi que Jesus foi preso e ele começou a ser torturado, eu não tive coragem. Eu fiquei com medo. Eu não queria que fizessem comigo o que fizeram com ele. A porteira perguntou se eu não era galileu, se eu não era amigo de Jesus, e eu falei, não, eu não sou amigo dele, eu não conheço esse homem, saí de perto da mulher. Eu fiquei lá na fogueira me aquentando, mas justo um parente daquele que eu cortei a orelha me reconheceu e perguntou, você não estava lá no jardim com ele, com esse Jesus? E eu falei, não era eu, não, eu não conheço esse homem. Aí de novo chegaram outras pessoas e falaram, sim, você é um deles. E eu falei, eu juro que eu não conheço. E quando eu falei isso, eu olhei para Jesus, e na hora Jesus, que até então estava em silêncio, ele olhou para mim. Parece que ele estava ouvindo tudo que eu falava. Ele olhou nos meus olhos, mas não foi com ódio, nem com vergonha, nem com censura. Ele olhou nos meus olhos com amor. Ele olhou com amor, como quem dissesse, fica tranquilo, tá tudo bem. Eu neguei Jesus, mas eu não quero morrer. Eu neguei porque eu não quero morrer, eu não quero passar por aquilo que ele passou. Eu não quero. Nenhum de nós quer. Vamos ficar quieto, vamos ficar em silêncio, porque seremos os próximos agora. Deixa a casa trancada, a casa toda trancada, tem muita gente aqui dentro. Foi então que o Clopas, junto com outro discípulo, falou, eu vou para outro esconderijo, para aquela casa lá em Emaús. Qualquer coisa vocês me procurem lá. Olha, cuidado, sai escondido, hein? Estão querendo nos prender também. E Cleopas e o outro discípulo saíram na noite e caminharam até Emaús. A noite para os judeus começa quando o sol se põe, para nós também, mas para eles começava o sábado. E eles foram conversando no caminho tudo o que tinha acontecido. Apavorados. E os demais discípulos ficaram lá na casa, trancados, no esconderijo, escondidos, com medo. E o João, que se se dizia o melhor amigo de Jesus. O João, o evangelista João, o autor desse evangelho que a gente tanto ama, João que se intitulava o discípulo amado, ele falou: eu consegui entrar na audiência porque eu conheço o Anás, o sumo sacerdote. Eu falei com a porteira, disse que era amigo do sacerdote. Eu não falei que eu era amigo de Jesus. Eu falei que era amigo do sacerdote e ela me deixou entrar. Depois eu vi que o Pedro não tinha entrado, eu fui falar de novo com a porteira. Oh, ele é meu amigo, deixa ele entrar também. Foi assim que o Pedro entrou. Mas eu passei por amigo de Anás e não por amigo de Jesus. Eu me passei por amigo dos inimigos de Jesus. Porque eu não queria morrer, eu não queria que acontecesse comigo o que fizeram com Jesus. E eles ficaram chorando naquela sexta-feira à noite. Ficaram chorando no sábado o dia inteiro, trancados naquela casa, não saíam para nada, com medo, vão prender a gente, vão fazer conosco o que fizeram com Jesus. É bem que ele disse, quando carregava a cruz: se fizeram isso com o madeiro verde, o que não farão com o seco? Nós somos os galhos secos. Nós somos o madeiro seco. Ele era o madeiro verde. Olha o que fizeram com ele. Não, cuidado, não saiam, não saiam. Vamos ficar trancados, vamos ficar quietinho. Vamos ficar escondido até a poeira baixar. Os guardas romanos devem estar nos procurando. A polícia deve estar nos procurando. Os guardas do templo devem estar nos procurando. Querem acabar conosco. E qualquer pessoa do povo que pediu a crucificação de Jesus, se souber que estamos escondidos aqui nessa casa, vão nos delatar, seremos presos e mortos como ele foi morto. Ficaram trancados. Ficaram trancados ali. O domingo também. Ficaram trancados. Medo. Pavor, porque foi um horror. Foi um horror o que fizeram com Jesus. Uma pessoa tão boa. Nunca mentiu, nunca enganou, nunca defraudou, nunca trapaceou, nunca contou uma piada suja. Nunca desprezou ninguém. Curava os doentes, libertava os oprimidos do diabo, purificava leprosos. Até mortos, ele ressuscitou. Uma pessoa tão boa que só pregou o amor, só falou do bem. Assassinado dessa maneira. Nós não queremos passar pela mesma tragédia. Não queremos, não queremos que isso aconteça conosco. Vamos ficar trancados aqui. Não saiam, não saiam, não saiam. Estamos correndo perigo agora, perigo de morte, perigo real. Vão fazer pior conosco. Se fizeram isso com Jesus, imagina conosco. Todos choravam. Eu fugi, eu fugi, eu fugi nu. Os guardas me prenderam, eu larguei a roupa na mão dos guardas e corri nu. Cada um dizendo: eu não queria morrer. Eu fugi porque eu não queria morrer. Todos fugiram porque ninguém queria morrer. Domingo o dia inteiro, as mulheres batem na porta. A gente foi no sepulcro de Jesus. O cadáver não está lá. Nós vimos uns anjos que estão dizendo que ele ressuscitou. Mas a Maria Madalena continua lá no sepulcro. Daqui a pouco chega Maria Madalena. Eu fiquei lá chorando, chorando, lembrando tudo que fizeram com o meu amado. Ele expulsou de mim 7 demônios. Ele me tirou de uma vida de prostituição.
6: Ele me restaurou, fez de mim uma mulher digna, santa, e eu fiquei ali chorando diante do sepulcro vazio. Aí eu escutei atrás de mim falarem o meu nome, Maria. Eu pensei que era o jardineiro, estava chorando muito. Eu falei: onde vocês esconderam o cadáver dele? Onde vocês puseram o corpo de Jesus? Aí ele disse: Maria, daquele jeito que só ele sabia falar. E quando eu olhei, não era o jardineiro, era Jesus ressuscitado. Eu vi, ele ressuscitou, ele está vivo. Essa mulher é louca. Essa mulher é doida. Vamos correr até o sepulcro e dar uma olhada. É, de fato, o sepulcro está vazio mesmo. Mas eu não estou vendo Jesus. Vou voltar para casa, vamos ficar escondido lá. Vamos continuar no nosso esconderijo. Daqui a pouco bati na porta de novo. Era o Cleopas com outro discípulo. Nós conhecemos Jesus e vimos Jesus. Estávamos indo para Emaús e um estranho chegou perto da gente. A gente não reconheceu que era Jesus. Deixa eu falar uma coisa sobre esse Cleopas. Pouco citado nas escrituras. Mas estudando todo o Novo Testamento, a gente descobre que Cleopas era cunhado de Maria, mãe de Jesus. Cleopas era casado com a irmã de Maria. Em outras palavras, Cleopas era tio de Jesus. Cleopas disse: chegou um estranho perto da gente, a gente estava indo para Emaús. E esse estranho perguntou o que, que a gente estava conversando. E nós falamos de tudo que aconteceu com Jesus. Aí já estava escurecendo. Ele ia continuar a viagem a pé. Nós dissemos para ele: não vai não, fica aqui conosco, dorme na nossa casa hoje. Muito perigoso esse caminho aí, de noite, tem salteadores, pode pousar na nossa casa. Aí ele aceitou.

Mas antes da gente ir dormir, fizemos a mesa e colocamos o pão na mesa. E aquele estranho pegou o pão, ergueu aos céus, deu graças. E quando ele fez isso, os nossos olhos se abriram, porque ele estava irreconhecível ainda, muito machucado, todo inchado. Mas nós o reconhecemos pelas palavras que ele disse ao abençoar o pão, sabe? Daquele mesmo jeito que a gente viu ele fazer durante 3 anos, as mesmas palavras que ele dizia para comer um simples pedaço de pão. Ele que é o dono de tudo, o possuidor de tudo, sempre agradeceu, ainda que fosse um pedaço de pão velho, ou um pão de trigo, ou um pão de cevada, ou um pão velho, duro. Mas ele pegou o pão, ergueu aos céus, e aí, com as palavras que ele disse, nós o reconhecemos e viemos correndo para cá, porque em seguida ele desapareceu, sumiu diante dos nossos olhos. Então viemos dar a notícia: Jesus Cristo ressuscitou. Nós o reconhecemos no partir do pão. Não é possível, não é possível, não é possível, não. Vocês estão enganados, não. A Maria Madalena está enganada, você, Cleópatra, está enganado também. Não é nada disso, não, não é impossível. Era ele, sumiu diante dos nossos olhos depois que ele abençoou o pão. Veja, estou em Lucas 24, versículo 35. Cleópatra e outro discípulo contando para os outros que Jesus lhes aparecera no caminho, e como deles foi conhecido no partir do pão. Ó, conheceram pela palavra que ele disse e pelo partir do pão. Quer conhecer Jesus? Quer conhecer o Jesus vivo, ressuscitado, glorioso e poderoso? Quer conhecer o Jesus que venceu a morte e saiu da sepultura andando com os próprios pés? Quer conhecer o Rei dos Reis e Senhor dos Senhores? Você reconhece Jesus pela sua santa palavra. Quando você ouve esta palavra, você diz: é Jesus falando comigo. Quando você começa a entender essa palavra, Jesus está falando comigo. E aí você o conhece no partir do pão, porque ele disse: eu sou o pão vivo que desceu do céu. Participar da Santa Ceia. Cada vez que você participa do partir do pão, cada vez que você participa da Santa Ceia, você conhece mais Jesus, você reconhece mais Jesus, você vê Jesus cada vez mais nitidamente, ainda que os outros não acreditem, mas você sabe que é Jesus. Quando você participa da Santa Ceia, você conhece Jesus. Quando você está ali no partir do pão, você vai se tornando íntimo e se alimentando do pão da vida. Mas mesmo assim, aqueles discípulos que estavam apavorados e medrosos não reconheceram, não acreditaram. Eles estão dizendo: não, não, não, não, Maria Madalena está enganada, Cleópatra está enganada, vocês estão delirando. Deixem as portas fechadas, hein? Está tudo bem trancado aí? As janelas estão bem fechadas. Shhh. Antes de ontem mataram Jesus. Vocês estão falando que ele ressuscitou, mas o que nós sabemos de verdade é que a guarda romana continua nos procurando, o povo pode nos delatar, os inimigos de Jesus querem acabar com seus seguidores. Vamos ficar quietos. Eles estavam conversando com Cleópatra, Cleópatra insistindo: ele ressuscitou, estou falando a verdade. Maria Madalena ressuscitou, eu abracei os pés dele. Ele mandou até um recado para vocês, que ele ainda não subiu para o Pai. Ele disse: meu Pai e vosso Pai, que ele quer encontrar vocês no monte, logo, logo. Mandou dar esse recado. Ah, Maria Madalena, ele ia aparecer justo para você, justo para você. Com todo o respeito, Maria Madalena,

você seria a última pessoa para quem ele iria aparecer. Lembra do teu passado? Da tua vida? Se ele fosse aparecer, aparecer primeiro para a mãe dele? E aparecer primeiro para o Pedro? E aparecer primeiro para o João? Não para você, né, Maria Madalena? Não se enxerga, não? Só faltou dizer isso. Não se enxerga, não? Eles estão lá, sei lá, conversando entre eles, mas não estão acreditando que Jesus ressuscitou. Mas, estando com as portas e janelas fechadas, naquele final de domingo, o mesmo Jesus, diz a palavra, não outro Jesus, o mesmo Jesus que eles conheciam, se materializa na frente deles. Portas e janelas trancadas. Num esconderijo secreto, Jesus sabia onde eles estavam escondidos. Jesus sempre acha os que são seus. Você pode estar no fundo do poço, mas Jesus, ele aparece para você. Ele sabe onde você está, ele sabe da tua situação. Os discípulos achavam que aquele era um esconderijo secreto, mas Jesus chega no esconderijo secreto, sem passar pela porta, sem pular a janela, sem entrar pelo telhado. Ele se materializa na frente de todos, e o pavor agora sim é maior. Antes eles já estavam com medo, agora passou da definição de medo. Agora eles estão vivendo um êxtase horroroso, porque pensam que estão vendo um espírito. Surgiu do nada. Eles estão mais apavorados do que nunca. Mas no meio daquele pavor, Jesus diz aquela saudação que ele sempre falava: paz seja convosco. A voz é de Jesus, a saudação é dele. Mas é um espírito. Não pode ser ele. Jesus, percebendo, diz: paz seja convosco. E fala de novo: a voz é dele, o jeito é dele. Mas é um espírito. Eles ficaram muito perturbados. É um espírito. É um espírito. O evangelho diz que eles ficaram perturbadíssimos. Jesus disse: por que sobem tais pensamentos em vossos corações? E por que vocês pensam que eu sou um espírito? Um espírito não tem carne e ossos como vedes que eu tenho. Toquem em mim. Podem tocar. Toquem. Aí alguém criou coragem e foi lá. Não é um fantasma, não? Não é um espírito. Veio outro com coragem. Oh! Não é um fantasma, não. Não é um espírito. Aí foi todo mundo, né? Aí todo mundo queria tocar. Todo mundo queria mexer. Jesus está rodeado agora. É ele. É ele. Mas será que é ele? Será que não é um impostor? Olha as minhas mãos. Olha os meus pés. Olha o meu lado, olha aqui. Olha as minhas costas. Um espírito não tem carne e ossos como vedes que eu tenho. Não, mas não pode ser. Que tem carne e ossos, que a gente pode tocar, mas como que ele entrou aqui se era de carne e ossos? Como que ele entrou aqui se as portas estavam fechadas e as janelas também? E se ele é de carne e ossos, como que ele apareceu na nossa frente? Eles estão maravilhados, atemorizados, mas não estão ainda acreditando. Ainda não estão acreditando. Aí Jesus, para provar que ele não era um espírito, um fantasma, pergunta: vocês têm alguma coisa aqui para comer? Em outras palavras, tô há 3 dias sem comer, viu? Tô com fome. Mas ele não estava com fome, ele não precisava comer. Nós precisamos comer para viver.
Nós precisamos comer para continuar vivos. Ele não precisa. Não precisava comer. Mas ele quer provar que não é um espírito. Ele quer provar que é ele mesmo. Aí dão para ele um peixe defumado. E dão para ele um pouco de mel. É o que nós temos para comer, Jesus. Já comemos quase tudo nesses 3 dias. Ninguém saiu para fazer compra. Só temos aqui, ó, pedacinho de peixe e mel. Tá aqui. Agradeceu, peixe com mel. E foi aí que ele disse estas palavras. Acompanhe comigo. Vamos terminar a mensagem, tá? Lucas 24:44. E disse-lhes: são estas as palavras que vos disse estando ainda convosco. Convinha que se cumprisse tudo o que de mim estava escrito na lei de Moisés e nos profetas e nos salmos. Então abriu-lhes o entendimento para compreenderem as escrituras. Eu, quando leio Gênesis, eu vejo Jesus. Quando eu leio Êxodo, eu vejo Jesus, e assim por diante. Até Apocalipse, eu só vejo Jesus. Quando eu leio Salmos, eu só vejo Jesus. Eu vejo Jesus nos profetas. Você tem que ter um entendimento aberto para ver Jesus, porque este livro inteiro, atenção, este livro inteiro só fala de uma pessoa. Sabe por que que esse livro é chamado de A Palavra de Deus? Porque o nome pelo qual Jesus Cristo se chama é a Palavra de Deus. Está escrito no livro de Apocalipse. O nome pelo qual ele se chama é a Palavra de Deus. Este livro só fala de Jesus. De Gênesis, Apocalipse, é só Jesus. Você tem que buscar o Espírito Santo, vir aqui durante a semana, na quarta-feira principalmente, para o seu entendimento ser aberto. Então, versículo 45, abriu-lhes o entendimento para compreender as escrituras e disse-lhes: assim está escrito, e assim convinha que o Cristo padecesse e ao terceiro dia ressuscitasse dos mortos, e em seu nome se pregasse o arrependimento e a remissão dos pecados em todas as nações. Alguém vai dizer para Jesus: Jesus, essa pregação hoje em dia não dá para a gente fazer, não, porque o povo está atrás de prosperidade, cobertura, jatinho, lancha. O povo quer o evangelho da prosperidade. O povo hoje quer um evangelho fácil, Jesus, onde a pessoa frequenta a igreja, mas continua na esbórnia, fazendo tudo que dá na cabeça. E depois pede perdão. É esse evangelho que as pessoas querem. Aprontar, aprontar, aprontar e depois pede perdão ao Senhor e querem muita fartura, muita prosperidade. Esse evangelho que o Senhor está mandando pregar, Jesus, nesses 2020 anos, saiu de moda. Ó, as igrejas deturparam o evangelho. Os altares estão corrompidos. Os pastores perderam a visão do que é a salvação. Pregam o bem-estar só para esta vida. Agora, se você quer o bem-estar para a vida futura, então tem que ter arrependimento e remissão dos pecados. E sem arrependimento não tem remissão dos pecados. O que é a remissão? É o perdão. É quando o devedor não consegue pagar para o credor e o credor perdoa a dívida, mas o devedor tem que aceitar o perdão da dívida. Isso é remissão. É um acordo entre duas partes, o credor e o devedor. O devedor não pode pagar, o credor compadecido quer perdoar o devedor, mas o devedor tem que aceitar o perdão da dívida, tem que fazer um acordo com o credor. Remissão dos pecados é isso. E tem que ter arrependimento, senão não haverá remissão. A única condição que Jesus coloca para que haja remissão, o perdão da dívida, é

que antes a pessoa se arrependa. Arrepender-se indo para Jesus. Atenção, não é simplesmente se arrepender. Se arrepender sem ir aos pés de Jesus, não é arrependimento que salva, é remorso. Isso Judas teve. Judas ficou arrependido de ter traído o mestre. Mas ele não foi aos pés de Jesus. Ele foi para o suicídio. Arrependimento sem os pés de Jesus, sem o arrependido ir à presença de Jesus, não adianta nada, é remorso. E remorso leva à depressão, leva à morte, leva ao suicídio, leva à desgraça. Esse é o evangelho e esta é a palavra que Jesus ressuscitado está mandando pregar. Atenção, quem aqui quer ir para o céu, levante a mão. Então preste atenção. E disse-lhes, que foi o início da nossa leitura: assim está escrito e assim convinha que o Cristo padecesse e ao terceiro dia ressuscitasse dos mortos, e em seu nome, em nome de Jesus, se pregasse o arrependimento e a remissão dos pecados. Sabe o que é interessante? 3 anos e meio antes de morrer na cruz, quando ele começou a pregar, sabe qual foi a sua primeira pregação? Está lá em Mateus 4:17. Jesus, logo após o batismo nas águas, saiu pregando: arrependei-vos, porque é chegado o reino dos céus. 3 anos e meio antes de morrer e ressuscitar. E agora, 3 anos e meio depois, ressuscitado, a pregação dele é a mesma. E você está achando que 2020 anos depois essa pregação está ultrapassada? Jesus se manteve fiel a essa pregação no início do seu ministério e depois de ressuscitado. Eu vou reler, preste atenção. Você não quer se arrepender? Azar o seu. É remorso. Vai ficar carregando essa culpa aí pelo resto da vida e vai para o inferno depois. Porque se você quiser ir para o céu de verdade, tem que se arrepender dos pecados aos pés de Jesus, crer que ele morreu na cruz para te remir e que o sangue de Jesus te purifica de todo o pecado. Se você crer nisso, será remido, o teu nome escrito no livro da vida e você vai ter a certeza da salvação e da vida eterna. Aí só precisa perseverar até o fim. Eu vou terminar a mensagem. Eu tinha muita coisa para falar. Eu passei da morte para a vida, desde que Jesus me remiu e escreveu o meu nome lá no livro. Eu não morro mais, e é isso que ele te oferece. Mas tem de haver arrependimento, que é a condição que ele coloca para perdoar a tua dívida e te dar a remissão. Só que você tem que concordar que aceita o perdão da dívida, senão não há remissão. É um acordo entre duas partes, o credor e o devedor. O credor é Jesus, o devedor é você. E a tua dívida você não tem como pagar, e Jesus pagou a dívida. E se você for até ele com arrependimento, ele vai te dar a quitação. Ele vai dizer: eu paguei a dívida para você, toma a tua quitação aqui. Então toda a igreja fique de pé. Olha para mim. Olha para mim. Ressuscitado, ele manda os seus seguidores fazerem o que ele começou fazendo 3 anos e meio antes, sozinho. Ele continua fiel à sua pregação e essa é a condição. Vou ler agora desde o versículo 44, para fixar bem. E disse-lhes: são estas as palavras que vos disse estando ainda convosco. Convinha que se cumprisse tudo o que de mim estava escrito na lei de Moisés e nos profetas e nos salmos. Então abriu-lhes o entendimento para compreender as escrituras e disse-lhes: assim está escrito e assim convinha que o Cristo padecesse e ao terceiro dia ressuscitasse dos mortos, e em seu nome

homem se pregasse o arrependimento e a remissão dos pecados em todas as nações. Em outras palavras, para todas as gentes. A palavra nações significa

te der a quitação, se ele falar, tá aqui, ó, o recibo, já paguei tua dívida, se você pegar essa quitação, ninguém mais poderá exigir essa dívida de você. Nem o inferno e nem o céu. Nem Deus no juízo final. Porque você vai mostrar, Deus, a minha dívida foi quitada por Jesus Cristo. Eu não devo mais nada. Ele pagou tudo por mim. Por isso que ele sofreu desse jeito, para eu não sofrer. Ele pagou tudo para mim. Quer a quitação? Todo mundo quer a quitação, mas tem que vir aos pés de Jesus com arrependimento. Aí ele vai te dar a quitação. Ele vai perdoar todas as tuas dívidas. Hoje você volta para casa sem dever mais nada para Deus. Amém? Quem quer a quitação e quem quer receber Jesus como único, suficiente, exclusivo e eterno Salvador? Quem quer fazer esse acordo com Jesus para pegar o recibo e a quitação? Levante a mão bem alto assim, todos que querem. Então vem aqui para frente pegar a quitação da tua dívida. Vem para cá. Ele vai escrever o teu nome no livro da vida e do lado vai escrever dívida perdoada. Dívida perdoada, vem pra cá. Ele vai escrever ao lado do teu nome. Dívida perdoada, vem pra cá. Vamos aplaudir ao nome de Jesus. Quero chamar os filhos pródigos. Eu não entendo como que alguém vem justo nessa época dar uma de Judas Iscariotes. Abandonar Jesus quando a hora está chegando. Judas Iscariotes só precisava aguentar mais 3 dias. Se Judas visse Jesus ressuscitado, ele se converteria de verdade. Mas ele largou Jesus naquela semana. Terminou na ponta de uma corda, ele mesmo se enforcou. Foi lá no lixão de Jerusalém, pegou o tronco de uma árvore, chorando, cheio de remorso, ao invés de ir para o tronco de outra árvore que estava lá no Monte Calvário, ele foi para um tronco no lixão. Tem gente que é assim, vai para o lixo, né? Os desviados vão tudo para o lixão. Aí o Judas amarrou a corda no pescoço e se jogou lá embaixo no precipício, onde fumegava o lixão, onde o lixo da cidade era queimado dia e noite, um símbolo do inferno. Filho pródigo? Você está maluco? Filha pródiga, você está doida? Jesus está voltando? Jesus está voltando e você resolve abandonar Jesus agora? Levando a vida sem arrependimento, voltando lá para a roda dos escarnecedores, se assentando com os bebedores, com os viciados, com os profanos, com os imundos, com os porcos. Você voltou para o chiqueiro? Hein, filho pródigo? Filho pródigo! Quando Jesus contou a parábola do filho pródigo, ele saiu do chiqueiro e foi se encontrar com o pai arrependido. Você tem que sair do chiqueiro, filho pródigo, e voltar para os braços do pai com arrependimento. Então, todos que estão sem igreja, e todos os filhos pródigos, e todos que estão fracos na fé, e todos que estão levando a vida cristã de qualquer maneira, todos que sentem que precisam de uma renovação espiritual, saiam dos seus lugares e venham aqui para frente agora, porque Jesus está voltando. É melhor você voltar para ele antes. É melhor você consertar a tua vida agora. É melhor você se arrepender e consertar a tua vida enquanto dá tempo. Enquanto dá tempo, corre, corre, corre, vem para cá. Corre enquanto dá tempo e vamos aplaudir mais ao Senhor Jesus.

0: Pastor João Ribe, eu não desviei não, mas estou pensando em desistir. Você está brincando, né? Desistir agora? Jesus disse: quem perseverar até o fim será salvo. Mas, pastor, eu não estou aguentando tanta perseguição, tanta luta, tantos problemas, tanto sofrimento. Estou pensando em desistir, de não vir mais para a igreja. Eu quero orar por você. Nós queremos orar por você. Vem aqui para frente, todos que se sentem fracos, vem para cá. Todos que se sentem fracos, vem para cá. Não é vergonha, não. Paulo dizia: agora eu sei, quando eu estou fraco, aí eu sou forte. Porque quando você está fraco, você se humilha aos pés de Jesus. Quando você está fraco, você se humilha, aí você se torna forte. Vem para cá. Quero falar com você que está assistindo essa mensagem pela TV, ou pelo youtube.com/JohnRibe, ou pelo facebook.com/JohnRibe. Quero falar com você que está ouvindo pela rádio ou pelo aplicativo da Feliz FM, que você baixou de graça na Apple Store ou Google Play. Quero falar com você que está ouvindo esta mensagem na penitenciária, no hospital, em trânsito. Quero falar com cada pessoa que está ouvindo à distância. Jesus está voltando. Tem que ter arrependimento para haver remissão dos pecados. Quer se entregar para Jesus? Quer ir para o céu, melhor dizendo? Porque é só ele é o caminho. Quer ir para o céu? Ele é o caminho. Quer entregar a vida para Jesus agora? Quer recebê-lo como teu único, suficiente, exclusivo e eterno Salvador? Então se ajoelha ao lado do teu televisor, ao lado do teu computador, ao lado do teu rádio. E se não for possível se ajoelhar porque você está em trânsito ou porque você está num lugar sem condições de se ajoelhar, então coloque a mão direita sobre o teu coração. Ore assim comigo. Quem está de joelhos aqui na frente também, a igreja continue de pé. Ore assim comigo: meu Deus e meu Pai. Diga com fé: meu Deus e meu Pai, eu ouvi a tua santa palavra, e o Senhor Jesus sofreu tudo aquilo no meu lugar, para que nada daquilo acontecesse comigo. E ele ressuscitou para provar que tem o poder de me conceder proteção e a vida eterna. Por isso, meu Deus, com arrependimento agora, eu peço a remissão dos meus pecados pelo sangue de Jesus. E peço ao Senhor que escreva o meu nome no livro da vida e me dê agora a certeza e a alegria da minha salvação, porque eu declaro que o Senhor Jesus é o meu único, suficiente, exclusivo e eterno Salvador para todos sempre. Amém.
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3: 10:53.

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8: Onze e oito.

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1: Segunda

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1: A oração da noite, baseada no Salmo 91. Aquele que habita no esconderijo do Altíssimo, à sombra do Onipotente descansará. Meu Deus e meu Pai, boa noite. Eu me coloco em oração neste momento, no recanto da minha mente e coração, onde o Senhor tem morada, e peço que a tua sombra me cubra, pois no local onde o Senhor se faz presente, é um local onde me sinto seguro. Na intimidade da minha alma, com a sua presença eu me coloco sob a tua sombra, que me refrigera, me dá alívio, descanso e paz. Protegido por ela, me sinto seguro. E diante de todo o poder que só tu tens, eu me entrego ao descanso e à regeneração de tudo na minha vida. Direi do Senhor, Ele é o meu Deus, o meu refúgio, a minha fortaleza, nele confiarei. Ao fazer morada no teu esconderijo, eu me sinto seguro. A minha força vem de ti, por isso peço que me carregue, me recarregue. É aqui onde quero estar. É aqui onde preciso estar para poder me revigorar. Pois na hora em que precisar sair, não irei estar da mesma forma que entrei. Minha confiança está toda depositada em ti. Com seu olhar de infinito amor, me fita os olhos e faz me entregar de corpo e espírito. Estou entregue em tuas mãos, pois eu confio e confiarei. Sei que tudo tu podes mudar, tem poderes para isso. Porque ele te livrará do laço do passarinheiro e da peste perniciosa. As ciladas da vida não vão mais me prender. As armadilhas dos caminhos não me manterão afastado da tua presença, pois estarei atento e vigilante para não permitir que nada nem ninguém possa me afastar do teu amor. As corrupções morais, físicas, as mentiras, as covardias, as más línguas, os pecados não me prenderão, pois tu me libertas de tudo isto no poder do teu santo nome. Pessoas desonestas, mal intencionadas, maldosas, não prevalecerão. Nenhuma enfermidade, perigo, violência, acidente, devastação, nada disso me atingirá, pois minha morada é junto a ti, sob tua sombra. Ele te cobrirá com suas penas, e debaixo das suas asas estarás seguro. A sua verdade é escudo e broquel. Pois assim me sinto, debaixo de tuas asas, protegido, guardado.

É esse sentimento que quero trazer para este momento de proteção. Que me sinta seguro e aquecido sob as penas das suas asas. E que prevaleça a justiça na minha vida. A verdade se faça presente e seja a minha defesa. A minha defesa e proteção é a verdade e a justiça. O Senhor, que é o justo juiz, defende minhas causas e impede que seja injustiçado, desonrado e desrespeitado. Não temerás espanto noturno, nem seta que voe de dia, nenhuma treva, nenhuma escuridão fará abalo na minha vida. A luz de Cristo ilumina a escuridão que possa me rondar e existir na minha vida. A luz de Cristo ilumina os caminhos para a minha vida, minha família, meu trabalho, minha saúde, minhas finanças, minha mente. Onde faço abrigo é um local de segurança e repouso. A escuridão não encontra morada sob a luz de Cristo. Que os perigos da vida não tenham a mim como um alvo. Todas as formas de violências, perigos, perturbações, influências negativas não me acertem, não me atinjam e nem me ofereçam perigo algum. Nem peste que ande na escuridão, nem mortandade que assole ao meio-dia. Não temo tramas nem planos contrários a mim. Os que maquinam para me atingir não terão sucesso, pois reafirmo, eu confio em Deus. Fortaleça a minha saúde, para que eu possa seguir de pé, lutando e batalhando a minha vida, o meu caminho. Para isso, a saúde é essencial. Com a tua proteção, poderei seguir em frente fortalecido, não sendo tocado por nenhuma enfermidade grave que me impeça de alcançar as grandes coisas que tens preparado para mim e que só o Senhor é conhecedor. 1.000 cairão ao teu lado e 10.000 à tua direita, mas tu não serás atingido. Me invada com teu Espírito Santo, que eu seja digno de ser morada do teu Espírito Santo. O Senhor é todo-poderoso e habita em mim. Nada nem ninguém pode me tocar. Passo pelo fogo, passo pela água, passo pela tormenta e sigo o meu caminho, pois nunca estou só. A minha fé é a minha proteção diante de todas as maldades e perigos do mundo. A minha fé é a minha fortaleza. E aonde quer que eu esteja, estarei com a presença do teu Santo Espírito comigo, a me guiar, a me inspirar, a me iluminar. Somente com teus olhos olharás e verás a recompensa dos ímpios. Eu espero em ti, meu Senhor, e não compactuo com atos de impiedade. Que cada um colha a recompensa de acordo com seus atos, e que cada vez mais minhas atitudes me aproximem de ti. Aqueles que praticam o mal vão encontrar o que tanto buscam, mas eu não estarei envolvido com eles. Porque tu, ó Senhor, és o meu refúgio. O Altíssimo é a tua habitação. Nenhum mal te sucederá, nem praga alguma chegará à tua tenda. Mergulhado no teu santo

0: Espírito, eu estou totalmente entregue à tua graça. O Senhor habita em mim e eu habito em teu Espírito. Que nessa temporária passagem aqui na terra, eu tenha meus passos guiados e guardados por ti e por todos do teu reino de amor. Porque aos anjos dará ordem a teu respeito para te guardarem em todos os teus caminhos. São eles do teu reino que me guardam, obedecendo suas ordens expressas. Eles obedecem suas determinações e eu as vejo sendo cumpridas em minha vida. No meu caminhar, no meu pensar, no meu repousar, tudo está protegido e guardado por teus anjos. Eles te sustentarão nas suas mãos, para que não tropeces com o teu pé em pedra. Me guiam e me guardam, companheiros de jornada, amando do Deus Todo-Poderoso. Eu não cairei, não tropeçarei, porque sou amparado e guardado como algo valioso aos teus olhos. Pisarás o leão e a áspide, calcarás aos pés o filho do leão e a serpente. Nenhum inimigo prevalecerá, nenhum mal alcançará sucesso, nenhuma armadilha terá êxito contra mim. Se inimigos vêm de encontro a mim, é na tua autoridade que posso confiar. Nós somos feitos à tua imagem e semelhança e seguimos os teus ensinamentos. Na autoridade dada no nome do Senhor Jesus Cristo, inimigo algum prevalecerá. Pois que tão encarecidamente me amou, também eu o livrarei. Pô-lo-ei num alto retiro, porque conheceu o meu nome. Ele me invocará e eu lhe responderei. Estarei com ele na angústia. Livrá-lo-ei e o glorificarei. Isso é promessa de vida que o Senhor nos faz. Meu Pai, resposta das minhas orações. É o Senhor quem afirma que me livrará e me guardará, que estará comigo nos momentos difíceis e irá me proteger, me ajudar a superar as adversidades da vida. E eu darei glórias ao seu santo e poderoso nome. Descanso totalmente entregue em tuas mãos, com a confiança de que estou guardado e protegido, e de que a cada novo dia não passarei só por tudo novamente. O Senhor estará comigo e eu estarei em ti. Obrigado, Senhor.
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2: 11:42.

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1: 11:47.

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1: 11:56.

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1: Meia-noite. 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

Era uma vez uma linda ilha em alto mar. E nesta ilha moravam vários sentimentos. Um deles era a alegria. Também morava ali a tristeza, a vaidade, a sabedoria. Também morava o amor e muitos outros sentimentos. E todos viviam ali em união, em harmonia. Porém, um terremoto avisou que aquela ilha iria afundar. O amor ficou sabendo disso e se preocupou muito com os outros sentimentos, porque não queria que nenhum deles se perdesse. Então o amor procurou todos os sentimentos que viviam naquela ilha e disse: "O terremoto me avisou que esta ilha vai afundar. Por isso, se preparem, salvem-se, providenciem uma saída rápida." Todos os sentimentos correram e cada um pegou o seu barquinho, tentando encontrar uma terra firme, uma terra segura, um lugar onde novamente pudessem viver exclusivamente para si mesmos. Só o amor não se apressou, porque o amor estava apaixonado pela ilha e consolava aquela ilhazinha dizendo: "Eu vou sentir tanto a sua falta. Eu ficarei com você até o último minuto. Eu não te deixarei." E a ilha era consolada pelo amor. E todos os outros sentimentos, mais do que depressa, abandonaram a ilha. Mas o amor continuou. Porém, um terremoto mais forte fez com que aquela ilha começasse a afundar lentamente. Que o amor disse à ilha: "Adeus. Agora eu preciso ir, porque o amor não pode morrer." Então o amor olhou para o alto mar e viu que os outros sentimentos tinham se salvado em vários barquinhos. Então o amor ficou observando, esperando que algum sentimento passasse ali com o barco. E de repente, o amor, quase se afogando, viu passar a riqueza dentro do seu barquinho. E o amor disse: "Riqueza, leve-me com você.

de dentro do seu barco, a riqueza respondeu: eu não posso, amor. O meu barco está cheio de ouro e de prata, e você não vai caber aqui dentro. Não tem lugar para você no meu barco. E a riqueza foi embora. O amor viu que a água estava subindo, porque a ilha continuava afundando lentamente. Mas eis que passa um outro barquinho, e dentro dele estava a vaidade. Então, o amor acenou para a vaidade e pediu socorro, dizendo: vaidade, aproxime-se com o seu barco, deixe-me ir com você. Mas a vaidade, se olhando num espelhinho, sem contemplar o amor, disse: infelizmente eu não posso. Eu estou toda perfumada, arrumada, produzida. Se você entrar aqui no meu barco com toda essa água que já está em você, meu barco vai ficar sujo. Você poderá até me molhar, poderá até borrar a minha maquiagem. Desculpe, amor, mas infelizmente eu não posso. E a vaidade foi embora no seu barquinho. O amor viu que a água continuava subindo, quando olhou à sua direita e viu um outro barquinho. Um barquinho assim, meio lúgubre, meio tenebroso. Mas, naquela hora, interessava se salvar. E o amor olhou para dentro do barco e viu que dentro dele estava a tristeza. Então o amor acenou para a tristeza e disse: tristeza, posso ir com você no seu barquinho? Mas a tristeza, cabisbaixa, lhe respondeu: ah, amor, estou tão triste que, se você quer saber, eu prefiro ir sozinha. E a tristeza continuou remando e foi embora. E a ilha afundando e a água subindo. O amor estava quase se afogando. Mas aí o amor avistou outro barco que passava, e havia muita festa naquele barco, porque quem estava dentro dele era a alegria. Então o amor começou a acenar para a alegria e pediu: por favor, alegria, me salve, me ajude. E começou a chorar. O amor chorava. E a alegria disse: não, eu não vou te pegar. Você está chorando muito e o meu negócio é alegria. Eu não quero compromisso com amor. Desculpe, amor, mas eu quero me divertir. Adeus. E o amor ficou chorando naquela ilha que se afogava. A água continuou subindo. O amor já estava com a água no pescoço. Algumas ondas até lhe cobriam a cabeça. E o amor sabia que não podia morrer. Porém, quem poderia salvá-lo? Mas eis que passa um velhinho dentro de um barquinho também muito velho. E antes que o amor pedisse socorro, aquele velhinho se aproximou com seu barquinho e disse: vem cá, amor, sobe aqui no meu barquinho. Sobe, amor, que eu levo você. E o amor, radiante de felicidade, estendeu a sua mão para o velhinho, que segurou firmemente e puxou o amor para dentro do barco. E o amor ficou tão feliz por ser salvo que se esqueceu de perguntar o nome do velhinho. E o velhinho conduziu o amor até uma terra seca, firme,

e o amor desembarcou ali para fazer todos felizes. E o velhinho retirou-se. Aí o amor, sentindo a falta daquele velhinho, começou a procurá-lo e perguntava: vocês viram um velhinho? Um velhinho que me socorreu, que me recebeu no seu barco, vocês viram? Aí a sabedoria disse: ah, eu vi sim. Foi ele que te salvou, amor. Eu vi sim. E o amor perguntou para a sabedoria: então você o conhece? Você sabe o nome daquele velhinho? E a sabedoria disse: lógico que eu sei o seu nome. Então diga, diga, o amor dizia, diga logo. Então a sabedoria respondeu: aquele velhinho é o tempo. E o amor perguntou: o tempo? E a sabedoria disse: sim, o tempo. Mas por que só o tempo me trouxe até aqui? Por que só o tempo me socorreu? E a sabedoria lhe respondeu: por quê? Porque só o tempo é capaz de ajudar a entender um grande amor. Atenção, deixa eu lhe explicar esta ilustração. A ilha é este mundo, que está destinado à perdição. Acredite ou não, um dia tudo isso se desfará e tudo isso passará. Por mais que você ame o mundo, você não vai poder ficar para sempre nele, porque ainda que o mundo não passasse, você com certeza passará. Mas, escute, você não é nenhum desses sentimentos. Você é o barquinho. E o barquinho pode receber dentro dele qualquer tipo de sentimento. E você pode viver de acordo com o sentimento que receber. Alguém quer viver em função da riqueza. E a riqueza, muitas vezes, é incompatível com o amor. Porque a pessoa que está amando o dinheiro não tem tempo para entender o verdadeiro amor. A vaidade também não, porque a vaidade só se preocupa com si mesma. A pessoa que vive em função de glória e fama ou de aparência física não tem tempo para amar qualquer pessoa. Aquele ou aquela que vive no egoísmo, ou a pessoa que vive na tristeza, ou a pessoa que vive somente na alegria, só quer saber de festa e gozar a vida, também não tem como entender um grande amor. Eu não sei como você tem vivido atualmente, mas a sabedoria está me usando agora para falar com você, porque há um amor extraordinário neste mundo que está pedindo a você um lugar no seu barquinho. E pede ansiosamente que você o receba. E você precisa tomar a decisão de receber ou não. Mas se você vive na alegria, na tristeza, na vaidade ou na riqueza ou com qualquer outro sentimento, você jamais compreenderá o grande amor. Porém, à medida que o tempo vai passando, você vai adquirindo também entendimento para compreender qual é o verdadeiro amor. E este verdadeiro amor que quer um lugar no seu barquinho, ou seja, na sua vida, este amor tem nome, e o seu nome é Jesus Cristo. Ele é o amor de Deus, que está à tua porta batendo, pedindo licença para entrar. Você pode dizer: hoje não, estou preocupado em ganhar dinheiro. Hoje não, tenho uma festa importante para comparecer. Hoje não, estou muito triste. Hoje não, estou com dor de cabeça.

Hoje não preciso cuidar da minha vida. Mas pode ser que o tempo já lhe convenceu que nem a alegria deste mundo, nem a vaidade, nem a riqueza, nem a avareza, nem a tristeza pode te preencher. Você já deve ter compreendido pelo seu tempo de vida que está faltando amor dentro de você. E Jesus Cristo, o amor de Deus, Ele quer entrar na sua vida. Porque, acredite, não há nada mais sublime e importante do que o amor. E se o tempo já lhe fez compreender isto, eu quero ler para você a primeira carta do apóstolo Paulo aos Coríntios, capítulo 13, a partir do versículo 1, onde há, na minha opinião, um dos textos mais sublimes a respeito do amor. Ouça agora. Ainda que eu falasse as línguas dos homens e dos anjos e não tivesse amor, seria como o metal que soa ou como o sino que tine. E ainda que tivesse o dom de profecia e conhecesse todos os mistérios e toda a ciência, e ainda que tivesse toda a fé de maneira tal que transportasse os montes e não tivesse amor, eu nada seria. E ainda que distribuísse toda a minha fortuna para sustento dos pobres, e ainda que entregasse o meu corpo para ser queimado e não tivesse amor, nada disso me aproveitaria. O amor é sofredor, é benigno. O amor não é invejoso. O amor não trata com leviandade. O amor não se ensoberbece. O amor não se porta com indecência. O amor não busca os seus próprios interesses. O amor não se irrita. O amor nunca suspeita. O amor não se alegra com a injustiça, mas sim com a verdade. Porque o amor tudo sofre, tudo crê, tudo espera. O amor tudo suporta, porque o amor nunca falha. Se você deixar o amor entrar dentro de você agora, se você abrir o teu coração e falar para Jesus Cristo: venha, Senhor, tome conta da minha vida, me encha com teu amor, me faça transbordar do teu amor, então o teu mundo não será uma ilha, e sim um mundo de felicidade. Mas olha, não deixe passar muito tempo, porque Ele está à porta querendo entrar. Se você adiar esta decisão para outro dia, para outro ano, quem vai acabar se afogando é você, porque o verdadeiro amor está vivo pelos séculos dos séculos. Por isso, abra agora a porta do teu coração e deixe Jesus Cristo fazer

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1: Meia-noite 19.
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1: Meia-noite 23.

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1: Meia-noite 29.

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1: 12:38.

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1: Meia-noite 42.
2: Prepare a sua festa, porque a restituição está vindo. É 7 vezes mais de tudo aquilo que foi roubado. Aleluia, o Senhor tem céus abertos. As janelas dos céus estão abertas sobre nós.

bênção. Através da palavra, a igreja fica formosa. Por que que a sua mulher é tão irada? Por que que a sua mulher é carnal? Por que que a sua mulher é fria? Por que que vocês quebram o pau? Por que que a sua mulher é mal vestida, deprimida? Por que que ela está engordando? Por que que ela está tendo problema emocional? Por que que ela não está formosa? Note aqui, quem faz a igreja formosa não é a própria igreja, é Cristo, o noivo, que adorna a igreja. Marido, se a mulher, se a sua mulher é assim, você é o responsável. Você não está gastando tempo com ela, você não compra nada para ela, não sai com ela, não cuida dela, não ora por ela, não ensina ela. Por isso ela não está formosa, ela está esse caco que você está vendo. Cada homem tem a mulher que merece. Ele é responsável por adornar a mulher. Ele é responsável por deixá-la formosa, sem ruga, sem mancha, doce, dócil, bela, bonita, santa, espiritual, idônea, madura. É o marido que gasta tempo com a mulher, que valoriza a mulher, que ora, intercede pela mulher, ama a mulher, tem cuidado, tem carinho, adorna a mulher. Então esse homem, quando entra na igreja, vai a uma festa familiar, todos a admiram. Que mulher virtuosa, bonita, santa, sábio, inteligente, que mulher formosa. É o seu marido que a está adornando. Eu conheço maridos que não dão um real para a mulher, não pagam medicamento para a mulher, não deixam a mulher, escravizam, subjugam. Eu lembro, meu irmão, é cômico o que eu vou dizer, mas eu lembro de um casal de pastores, que a mulher do pastor implorava para ele trazer um quibe, o homem não trazia. O cara não tem coragem de dar um quibe para a mulher, vai dar o quê? Você imagina como é que era essa fulana? Se você desse uma vassoura, saia voando. Imagina como é. Você chega na casa, ela está lá, com aquele cabelo que fez o permanente, não deu certo. Camisa do deputado federal de 3 eleições atrás. Vassoura na mão, gritando. Quem que é o culpado? É a coitada? É o marido. Quantos estão entendendo? Diz amém. Você viu o que você vai sair daqui hoje, marido? Estou com dó de você. Você acabou de ganhar outra família, a sua mulher agora. Pois é, mas é desse jeito que vai. Agora por que está todo mundo destruído? Ninguém sabe quem é quem, que posição ocupa. Está uma loucura. Sabe por que a maioria está rindo aqui, irmão? Para não chorar. Porque a nossa realidade não é de riso, não. É exatamente como eu estou falando. É depressão, é tristeza. Porque engordou um pouquinho, que está feio. Ele não está te procurando. Está difícil. Por quê? Os princípios não estão sendo aplicados. Estamos vivendo igual casal mundano. Chegamos do culto, vamos ver novela, encher a barriga e dorme cada um para um lado. Grita, ofende, ninguém ora, ninguém lê, ninguém gasta tempo com nada. É mundano, mundano. E quando chega no ápice, vai procurar um psicólogo. Não. Deus definiu papéis, posições e princípios individuais para os casais, para os cônjuges aplicarem no contexto da família. Assim sendo aplicado, trarão proteção, alicerce, obediência, graça e bênçãos abundarão sobre este casal e esta família. Não sejais ouvintes da palavra, mas praticantes. Cada princípio ensinado nesse seminário tem que ser aplicado na sua vida cotidiana, desde o momento que você sair daqui. Todo aquele, pois, que ouve as minhas palavras e as pratica, assemelha-lo-ei ao homem prudente que edificou a sua casa sobre a rocha. Desceram os rios, correram as chuvas, sopraram os ventos, e essa casa não caiu. Mas todo aquele que ouve as minhas palavras e não as pratica, assemelha-lo-ei ao homem insensato que edificou a sua casa na areia. Correram os rios, sopraram os ventos, caíram as chuvas, e essa casa caiu, e grande foi a sua ruína. Alicerça a tua vida cristã, teu casamento, finanças, ministério, na revelação das escrituras, praticando-as imediatamente. E o fim, 28, assim também os maridos devem amar sua mulher como seu próprio corpo. Quem ama a esposa, olha o versículo, a si mesmo ama, porque ninguém jamais odiou a própria carne, antes alimenta e cuida dela, como também Cristo faz. Presta atenção. Tem pessoas que ficam doentes, com chagas na pele, e elas começam a se

0: coçar tanto que começam a se machucar. Outras pessoas têm problemas de cabeça, começam a se cortar, se flagelar. Essas pessoas têm que ser amarradas e internadas. Qual homem aqui corta a si próprio? Qual homem aqui amputa membros do próprio corpo? Coloca fogo e gasolina no corpo. Pois o homem que não ama a sua mulher, pois o homem que não adorna a sua mulher, pois o homem que não ensina as escrituras, pois o homem que prejudica, hostiliza a sua mulher, a si próprio está se machucando, a si próprio está se cortando. Então você, que o pior inimigo seu é sua esposa, que hostiliza, maltrata, não ama, só faz sexo quando quer, para abusar, você que não ensina as escrituras, gasta tempo, não adorna ela, não ama ela incondicionalmente, independente de como ela está, você está prejudicando a si próprio. O texto é claro como lhe diz: quem ama a esposa, a si mesmo se ama. Você se fez um com ela, você está atacando na carne da sua carne. Espiritualmente, esse é o sentido. Então o homem que não está cumprindo isso aqui, está lutando contra si. Talvez você não está rompendo na vida, no ministério, está traumatizado e cheio de sequela, exatamente por estar ignorando esses princípios com a sua esposa. Esses são princípios para a família ser saudável.
1: 1:52.

0: duas horas.
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1: 2:22.

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1: Quatro horas.

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1: 4:10.

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1: 4:14.

0: 4:19.
1: Eu sinto a tua presença nesse lugar, Deus. O Senhor não falha. O Senhor não mente. O Senhor não muda. Aleluia.

aquele que começou a boa obra é fiel. Ele não é homem para que minta, ele não é filho do homem para que se arrependa.

0: sentido a presença de Jesus aqui nesse lugar.
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2: 4:26.

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4: Cinco e quatro.

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2: 5:23.

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5: 5:45.

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6: Sete horas mais sete minutinhos. Bom dia para você.

0: Confira comigo a hora certa, agora são 7h22.
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5: 7 horas mais 29 minutos.

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1: 7 horas mais 39 minutos. Bom dia.

0: 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Agora faltam 17 minutos para as 8 da manhã.
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3: Agora faltam 10 para as 8 da manhã. Bom dia!

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1: 104 FM, a hora certa, faltam 4 minutinhos para as 8.

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2: Oito e nove, bom dia pra você.
3: Muito bem, você deu um eu bonito, mas você sorriu. Pergunte seu vizinho, você sorriu? Meu irmão, um sorriso abre muita porta. Viu? Chegue num banco sorrindo, vá falar com caixa sorrindo, cumprimente seu vizinho sorrindo, dê bom dia. Você vai ver como é que todo mundo vai ficar olhando você diferente. Pessoal, no princípio vai estranhar, depois eles começam a rir também. Viu? É só você, se você não acha isso, o dia que você estiver de folga, alugue um filme chamado Patsy Adams, um médico que trata as pessoas com sorriso. E você vai aprender muita coisa que Deus ensina na vida daquele homem. Eu, e é uma história verdadeira, de um homem que resolveu chamar o doente pelo nome. Porque os médicos falam assim, esse aí está com câncer terminal. Aí, o que vocês acham? Pergunta. Aí ele perguntou para o professor, qual é o nome dele? Porque muita gente trata os outros, às vezes passa por uma faxineira e nem olha. E eu faço questão de, quando passo pelos faxineiros do meu prédio, dizer bom dia, tudo bem? Quando chego pro porteiro, dá um tchau quando passa, porque eles também são gente. E às vezes a gente esquece que um outro que está trabalhando, servindo a gente. Agora, quando eu fui no banheiro lá para os irmãos limpando, falei, ei, servo, tá aí numa limpeza doida aí, Deus te abençoe, não é? Tem que abençoar as pessoas, senão a gente vai ficando muito sério, viu? E a vida fica muito azeda. Então vamos lá, dá um sorriso bonito pro seu vizinho aí. Isso, bem bonito. Ontem na minha igreja foi um rapaz cantando lá no louvor de uma outra igreja, e o rapaz não tinha dente na frente. E ele, quando cantava, ele cantava assim, ó. Todo mundo abria a boca, aleluia, aleluia. E eu falei, Janice, eu quero, tá dando vontade de abençoar esse rapaz, pagar o dentista pra ele, viu? Porque que coisa triste, né? Numa época, às vezes, tem um aí, não? Tem um aí, tá aí, né? Olha lá, ele tá sem um dente lá. Jesus vai te dar um dente novo, irmão. Se até alguém dentista aí, ó, abençoa o servo de Deus aqui, dá um dentinho pra ele aqui. Viu? Ainda bem que ele não tem vergonha de sorrir. Graças a Deus. Tá liberto, né, irmão? Tá liberto. Muito bem. Lá na saída você vai ver do lado direito ali, quando sai, onde a gente coloca o material, que está o meu CD que mais está vendendo. Como resolver os 5 maiores problemas familiares. Porque eu não sei se você sabe, nesses pedidos que a gente recebe de oração, eu recebo tudo quanto é igreja que eu vou, mais de 5 mil pedidos por semana eu recebo. E tem hora até que eu fico pensando, será que esse pessoal que coloca pedido de oração para a gente orar para eles, ora por eles mesmo? E tem hora que eu fico pensando, eles pedem oração a tudo quanto é pastor, mas será que eles oram, hein? E o maior problema que vem no pedido de oração, você pode ler, é família e dinheiro. Família e dinheiro. Tudo é família e dinheiro. Aí em terceiro lugar é doença. Aí lá, por último lugar, vem aquele a minha vida cristã, etc. Mas aqui eu falo de dinheiro, falo de comunicação, falo de sexo, filhos e responsabilidades. É um CD que realmente vai abençoar sua vida, pode ter certeza. Me dá um pouquinho mais de retorno. Obrigado. Mentalidade gafanhoto. Essa é uma mensagem antiga, mas não tinha em CD. E agora tem em CD. Meu irmão, você é o que pensa. Viu? Você nunca vai chegar num lugar onde aqui você não chegar primeiro. Nunca. Viu? Antes de chegar aqui, você já tem que ter chegado. Na mente. Viu? Você tem que chegar. É uma mensagem lindíssima. 10 coisas porque você não prospera. Nada é impossível. Esse também é novo. Melhorou muito o som agora. Obrigado. Nada é impossível. Também é novo. 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Palavras que curam. Porque tem palavra que mata. Viu? Tem gente que te diz só palavra que

mato. Na hora do nervoso, sua gorda! Você chama esse salário que você ganha, essa merreca de salário? Desde que eu casei com você é a mesma coisa. Você não muda. Você tá cada vez mais parecida com a tua mãe. Machuca, não machuca? Porque ninguém fala que tá parecida com a mãe no lado positivo. Só fala quando é o lado negativo. E esse aqui, melhore sua autoestima. Janice escreveu esse livreto. Porque, meu irmão, você só vai amar os outros quando você amar você. Você só vai fazer alguém feliz se você é feliz. Um cego não pode guiar outro cego. Então, antes de namorar, resolve a tua vida primeiro. Viu? Porque se você não resolver a sua vida, você vai escolher errado. Porque você é cego, não está enxergando. Viu? Quem não enxerga, escolhe errado, irmão. Então, ou então está enxergando coisa que não é para enxergar. Você vai ver. Liberto das feridas do passado, que as mulheres esperam dos homens. Manual de namoro e sexo. Esse aqui custa R$14,90. Eu vou fazer R$7 para você levar. Eu quero que todo solteiro leia esse livro. Viu? E você só, ó, só começa a namorar depois que lê umas 5 vezes. Sério, não tem pressa para namorar não, meu irmão. A Bíblia diz em Cantares: não apresse o amor antes da hora. E na hora Deus faz tudo certo. Meu filho Felipe tem 27 anos. Quase não namora. Namorou uma moça aqui, terminou, tá assim. Quase não namorou. Aí o pessoal: por que você não namora? Ah, porque eu moro nos Estados Unidos e não quero casar com uma americana. Quero casar com brasileira. E quando vem aqui no Brasil, fico um mês, não dá tempo de achar. Aí não vou ficar enrolando moça, só aqui namorando, saindo, abraçando, dando beijo e não querendo nada. Aí agora ele vem nas férias aí. Aí eu tive uma ideia. Como eu viajo para todo lugar, né, e levo um rapaz que vende minha cita, que trabalha comigo, fui para Goiânia. Em Goiânia só tem moça bonita. Rapaz, como tem moça bonita em Goiânia. Falei: Felipe, eu vou para Goiânia e você vai comigo para tomar conta do material, porque lá tem muita mulher bonita, Felipe. Primeiro dia que eu fui pregar, tinha duas moças sentadas na frente assim, tinha uma jeitosinha. Eu virei para ela: ei, moça, olha ali, meu filho, solteiro, 27 anos, mão convertida. É, porque tem que ter mão convertida. Pergunte se é solteiro aí, você tem mão convertida? Falei para ela: dizimista, dizimista. Porque se você não escolhe um dizimista, você vai passar necessidade do lado dele. Você vai casar com um ladrão. E quem não é fiel a Deus, eu fico pensando: será que é fiel a mulher? Fico pensando. Aí no final do culto, aquela moça, tinha uma do lado dela que já tinha ido buscar ele no aeroporto, e levou aquela outra que eu falei pra junto, pra fazer companhia, pra disfarçar, sabe como é? Aí ficou levando ele para jantar, ficou levando ele para almoçar, pegava no hotel, aquelas coisas todas. Mas ele gostou justamente da outrazinha que eu falei, aquela lá. Aí ficou naquele lero-lero, não deu nada. Veio pro Rio. Depois que estava aqui uns 2 dias, falou: pai, tô querendo ir passar uns 3 dias em Goiânia. O que que você acha? Vai, aproveita, rapaz. Que não custa nada, vai lá. Foi lá. Chegou lá, jantou com a moça, foi na casa da moça, o pai da moça é pastor batista e tal, e ficou aquela coisa. Na segunda-feira de manhã ele voltou meio entusiasmado. Quando foi de tarde, o pai da moça me ligou: pastor Silmar, aqui é o pastor Joel, já gostei, porque se fosse a mulher que ligasse, é porque o cara era um banana. Porque homem que é homem, ele tem que tomar as iniciativas dentro de casa. Não tem que mandar a mulher ligar, não. Ele já ligou: pastor Silmar, aqui é o pastor Joel. Eu estou enviando minha filha aí para passar 3 dias na sua casa. Ela gostou do seu filho. E olha, pastor, ele é um tesouro. Essa menina nunca dormiu fora de casa. Vai ser a primeira vez. Olha lá o que o senhor vai fazer aí com a minha filha, hein, pastor. Falei: pode achar que eu vou trancar a porta. Vou cuidar dela como se fosse minha filha. Mas não precisou trancar a porta, porque quando eu fui bater no quarto dela para ver se estava bem, minha esposa foi lá, ela já estava com a porta trancada, com medo danado.

0: Falei, essa é boa, né? Eu falei pra Feijanice, essa é boa, trancou a porta. Essa é boa. Moça boa, tranca a porta. Moça que não é boa, vai. Tô indo dormir. Já vou. Você sabia que tem moça crente que faz isso? Tem, leva o rapaz lá e tô com sono. Dando a pista que vai deixar a porta aberta. Tem, felizmente. Eu não tô falando teoria, não. Tô falando que eu sei. Eu, ficou lá em casa 3 dias. Depois de 3 dias ele me chamou. Eu ia viajar para os Estados Unidos. Pai, eu pedi a Alice para namorar. O que que o senhor acha? Telefona pro pai dela e pede o pai dela. Já marcou o noivado para dezembro, já marcou o casamento para julho. Com 20 dias. Você tá vendo, meu irmão? Você não precisa se apressar, não. Eu, se você espera em Deus, Deus faz tudo certo. Você não precisa ficar se preocupada, não. Deus quer que você case, porque é Ele mesmo foi que disse: não é bom que o homem esteja só. Está na palavra lá. Foi Deus mesmo que disse. Ele sabe que não é bom, Ele não quer deixar você sozinho. Então, vai certo. Como vencer as crises? Ó, quanto vale quem você ama? DVD. Esse DVD aqui, meu irmão, tá um... Olha, não é porque eu estou pregando, não, mas tá um espetáculo. E você vai ver que coisa de doido ficou esse DVD. Uma produção. E o interessante, você lembra quando eu falo aqui que eu casei de paletó de veludo vinho, camisa azul, gravata cinza, que eu parecia um papagaio? Aí quando eu falo, eu parecia um papagaio. Aí o rapaz que fez a produção colocou a minha cara num papagaio. Ficou legal demais. Esse é novo, ó. Eu estou salvo, mas não muito. E é pra crente. Não, tem gente. Olha, tem gente que, ó, me dá a salvação que me dê uma esposa, mas que não me faça respeitar ela. Me dá uma salvação que me dá dinheiro, mas que não me faça ser dizimista. Me dá uma salvação que encha a igreja, mas que não me faça visitar domingo à tarde. Me dá uma salvação que me dê filho, mas que deixe ele criando na frente da televisão. Tem gente que quer uma salvação só pela metade, irmão. Salvação é total. Este é novo também, ó. Nunca deixe de sonhar. Meu irmão, esta palavra, nunca preguei aqui. É uma palavra. Quando Davi chega assim, Deus chega para Davi e diz assim: Davi, eu vou construir uma casa para Deus. Aí Deus fala assim: muito bem que você quer construir uma casa para mim, só que você não vai fazer, não. O que que você faz, hein? Você tem um sonho e Deus diz: você não vai realizar. Aí Davi diz assim: já que eu não vou realizar, meu filho vai. Eu vou juntar madeira, eu vou juntar ouro, e quando chegar a hora, eu não vou ver a glória, mas meu filho vai ver. Eu não vou ver a casa cheia, mas meu filho vai ver. Porque tem gente, meu irmão, quando ele não realiza o sonho, ele não quer que ninguém realize. E Deus fala assim: ó, você não vai construir, mas você fez bem em sonhar. Porque é melhor viver com um sonho que você não realiza do que viver sem sonho nenhum. Melhor correr atrás de um sonho inacabado do que correr atrás de nada. E isso fala também de caráter. Caráter. Você não é santo ainda, mas você faz bem em querer. Deus está satisfeito, não é o que você é, é com o desejo de você querer ser. Isso para Deus já basta. Coisa, meu irmão, a palavra de rebentar. Transformando lágrimas em vinho. Você pode viver melhor e mais feliz. Se você não puder levar os outros, leve esse. 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Jamais desista. 5 anos que eu lancei esse livro. Está na lista dos 10 mais vendidos. Mês passado ficou em segundo lugar no Brasil inteiro, em todas as livrarias. Meu irmão, vale a pena. Não desista, em DVD. Liberto das feridas do passado, DVD. Ó, como vencer dificuldades, novo. Sua vida pode ser formidável. Preguei aqui no Café dos Pastores. Lutas e daí? Mentalidade Gafanhoto, agora em DVD, e transformando a família. 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Abra sua Bíblia. Pode dar cheque, pode dividir, pode pagar com cartão. Pode fazer lá o que você quiser. Todos os cartões, tem a máquina de débito automático, tem a máquina de tudo quanto é jeito. Jó capítulo 19, versículo 25. Jó 19, 25. Porque eu sei que o meu Redentor vive, e por fim se levantará sobre a terra. Depois revestido este meu corpo da minha pele, em minha carne verei a Deus. Vê-lo-ei por mim mesmo. Os meus olhos o verão e não outro. Porque eu sei que o meu Redentor vive. Vamos falar juntos? Porque eu sei. Meu irmão, mas fala como que sabe mesmo. Vamos ver. Porque eu sei que o meu Redentor vive. Vamos de novo. Diga para o seu vizinho, eu sei que o meu Redentor vive. Se você pesquisar a Bíblia, querido, você vai ver que a Bíblia, ela cita vários homens de Deus dizendo, eu sei que o meu Redentor vive, eu sei em quem tenho crido, eu sei. Meu irmão, saber é muito importante. Uma fé sem saber, ela não tem substância. E a Bíblia diz até, Jesus disse, errais por não conhecer as Escrituras e o poder de Deus. Errais por não saber. Alguém que sabe tem segurança. Se você for daqui para a Barra e você souber o caminho, você fica tranquilo, você chega mais cedo. Agora, se você vai para algum lugar e você não sabe o caminho, você tem que parar para perguntar. É perigoso, você fica inseguro, você leva mais tempo. Saber é importante, saber é fundamental, saber é crucial. Diga para o seu irmão, é importante saber. Você tem que saber. Eu sei. Às vezes, quando eu estou, meu irmão, aflito, às vezes, quando eu enfrento dificuldade, olha, o que me dá segurança é saber. Eu sei que Deus está comigo. Eu sei que Deus me ama. Eu sei que Deus não me abandona. Eu sei que Deus tem um plano na minha vida. Eu sei que Deus me escolheu. Eu sei que eu sou um homem chamado. Eu sei qual é o objetivo da minha vida. Eu sei qual é meu destino. Eu sei que minha família me ama. Eu sei que a Janice é fiel a mim. Eu sei, e saber me dá segurança. Agora, infelizmente, na igreja hoje, nós temos muitas pessoas que não sabem coisa alguma. Nós estamos com a igreja lotada de pessoas, e muitas delas não sabem absolutamente nada. E o pior, elas não sabem e não querem saber. E pior ainda, elas não sabem e pensam que sabem. Porque esse é o pior tipo de desconhecimento. É a pessoa não saber e pensar que sabe. E então não ouve o outro que sabe, porque ela pensa que sabe. E está fazendo tudo errado, porque pensa que sabe e não sabe nada. Quando às vezes vou para o debate da rádio, eu fico boquiaberto, como fiquei nesta sexta-feira.
1: textual, é ligar para a rádio para perguntar se pode usar vibrador. Ligar para a rádio e escrever para perguntar se o que que faz que o marido comprou uns aparelhos e quer que enquanto ela faz sexo com o marido, ela usa o aparelho do marido ao mesmo tempo. O meu marido quer que eu me vista de homem e ele se vista de mulher. O que que eu faço? Isso é pecado? É pecado a gente assistir filme pornográfico para a gente começar a ligar o motor. É pecado a gente ir para motel. Essa pergunta é toda vez e toda vez e toda vez. E ficam, mas sabe por quê, meu irmão? Sabe por quê que as pessoas perguntam isso? Porque eles não sabem nada. E o que eles sabem é baseado, como o pastor já citou aqui, em caras, é baseado em novela, é baseado. O pessoal vê mais novela, lê mais revista do que lê Bíblia. Então eles não sabem. O conhecimento deles é baseado no falso. O conhecimento é baseado numa verdade que não é verdade. Eles estão baseando relacionamento em mentira. E porque não sabem, estão cheios de dúvidas, perguntando bobagem que eles já deviam saber há muito tempo. Não sabem. Eu sei. E quando você não sabe, querido, você começa a ensinar coisas que não são verdade. E aí essas coisas que não são verdade, elas impedem o nosso crescimento, elas impedem o nosso relacionamento. Vou dizer algumas coisinhas para você saber no quê. E olha, não estou falando, eu não estou falando de incrédulos, eu estou falando de igreja. Ensinos que a gente aprende em igreja. Por exemplo, a maioria serve a Jesus para ir para o céu e não ir para o inferno. Meu irmão, eu não sirvo a Jesus para ir para o céu. Eu sirvo a Jesus para viver com Jesus. Porque se Jesus estiver no inferno, eu quero ir para lá. Porque quando Jesus vai para o inferno deixa de ser inferno. Porque céu é céu, não é porque tem rua de ouro. Céu é céu, não é porque tem mar de cristal. Céu é céu, não é porque eu vou ter coroa. Céu é céu, porque Jesus está lá. E aonde ele está é céu. E se ele estiver no inferno, eu quero estar lá. Porque se ele estiver lá, demônio tem que se ajoelhar. Meu irmão, então o teu problema não é viver no inferno. O teu problema não é ter crise. O teu problema não é dificuldade. O teu problema é estar com Jesus. Porque se Jesus está lá, inferno deixa de ser inferno. Se Jesus está lá, meu irmão, inferno deixa de ser inferno. Nós somos ensinados que ser santo é não pecar. Ora, meu irmão, eu disse aqui da outra vez no apelo, que se for ser santo é não pecar, jumento seria santo, porque jumento não peca. Seu gato seria santo, seu cachorro seria santo. Irmão, ser santo não é não pecar. Ser santo é pecar. Mas quando pecar, ficar triste porque pecou. E desejar não pecar. E se pecar, temos em Deus um advogado. E se pecar, eu volto atrás. E se pecar, eu corrijo minha trajetória. Porque os homens de Deus são santos, não é porque não pecam, mas é porque reconhecem pecados. É porque voltam atrás. É porque não querem pecar. E quando pecam, eles se arrependem. Eles ficam tristes. Eles voltam a Deus e dizem: pequei. Isso é que é ser santo. Um outro ensino que as pessoas colocam na cabeça quanto a sexo. Sexo é pecado. Irmão, isso é um ensino católico. Não tenho nada contra católico, se tem algum católico aqui. Mas a Igreja Católica que diz, e sempre ensinou, que o fruto que Adão e Eva comeram era sexo. E não é, meu irmão. Aí as pessoas entram na igreja achando que sexo é pecado. Sexo, meu irmão, é que nem uma faca. Você mata alguém com ela ou você corta um tomate com ela. O problema não é a faca, é você. Sexo é que nem um carro. Você pode roubar um banco ou pode vir à igreja. O problema não é o carro. O carro não vai lá sozinho, não. É você. Se você é santo, sexo é santo. Se você é santo, dinheiro é santo. Se você é santo, casamento é santo, relação sexual é santo, tudo é santo. Ou você acha que Deus, quando você está lá com a tua mulher, vai falar, para com essa pouca vergonha aí, eu vou sair de você, vou ficar lá do lado de fora, quando você acabar com essa besteira, me chama que eu entro em você de novo. Não, meu irmão, Deus está lá. Quando eu estou abraçando a Janice, Deus está lá. Porque esse é outro ensino errado. Tem gente que pensa que Deus tem ciúme do amor da gente. Meu irmão, Deus tem ciúme é se você adora ídolo. Mas quando você ama sua mulher e seu marido, Deus fica feliz porque ele criou você para amar. Deus não tem ciúme do teu namoro, do teu casamento. Quanto mais você amar o outro, mais você está perto de Deus. E quem ama conhece a Deus, diz a palavra. Agora, pessoas, outra coisa, as pessoas querem resolver problemas de uma vez. Por que Deus não me dá o carro de uma vez? Por que Deus não me dá dinheiro de uma vez? Por que Deus não me resolve meu problema de uma vez? Por que Deus não faz milagre de uma vez? Meu irmão, Deus não pode fazer. Porque antes de Deus te dar, você tem que passar pelo processo. Porque é o processo que amadurece você. É o processo que te faz você um homem de Deus. É o processo para chegar lá. Deus está muito mais interessado no processo do que no resultado. Outro dia eu fui numa igreja, um irmão disse assim: mas pode, né, pastor Silmar? O senhor, 5 anos atrás, ninguém conhecia. De repente, do nada, o senhor virou famoso. Meu irmão, para virar doutor, eu fiz 5 anos de primário. Na minha época era 5 anos. Fiz 5 anos de ginasial. Na minha época era ginasial. Eu fiz 4 anos de segundo grau. Eu fiz 4 anos de bacharel. Eu fiz 4 anos de mestrado. Eu fiz 3 anos de doutorado. Dá 24 anos estudando. Fora os cursos que eu fiz por aí. Do nada. Eu comecei a pregar, eu tinha 17 anos. Eu preguei em favela, biboca, hospital, praça, casa de irmão, subindo, descendo, dirigindo vigília no monte, jejuando, indo para a igreja o dia inteiro. Ficava, já chegava na escola dominical às 8 para ficar orando em jejum, ia até na hora do almoço na escola dominical, saía e aí ia fazer visita em hospital, depois no Morro do Alemão para pregar na praça, depois para pregar na Praça da Liberdade, depois na reunião de oração antes do culto, e depois do culto até de noite, aí eu ia comer. Do nada. Aí fui pro seminário, fiquei em Belo Horizonte. Meu irmão, eu pastoreava uma igreja a 3 horas do seminário. E o seminário no domingo não tinha comida, eu tinha que comer na casa dos irmãos. E jantar não dava tempo porque eu tinha que pegar o último ônibus. Aí um irmão trazia uma garrafa térmica com um pedaço de pão com manteiga, e atrás do púlpito, depois que eu despedia todo mundo, tinha uma mesinha e eu comia o café com pão e manteiga. Era a minha janta. E ia embora. Do nada. Aí, para comer melhor e poder namorar a Janice, que morava no Rio, eu fui tomar conta da cantina do seminário. E eu era o cozinheiro e vendia o sanduíche para os outros seminaristas. Eu vendi, para me formar, para formar, eu vendi todos os ternos dos outros formandos.

44 formando para ganhar o meu terno. Do nada. Fiquei lá como pastor 4 anos. E aí fui pro Rio Grande do Sul, morar no fundo da igreja. Aluguei uma casa, morava no fundo, fazia culto na frente. Aí, à medida que foi enchendo, eu coloquei o púlpito de lado para essa sala me ver e aquela sala me ver. O banheiro da igreja era o meu banheiro. Tinha um fogãozinho de uma boca só. Aqueles bujãozinhos pequenos. Era o meu fogão. Chovia em cima da minha cama. Eu não tinha cobertor. O frio era tanto que eu pegava o colchão e colocava em cima de mim. Lá no Uruguai. Sério? Toda a minha mudança, quando eu fui para lá como missionário, estava dentro de uma mala. Todos meus ternos, todas as minhas roupas e todos os meus livros e um travesseiro, que eu levei o meu travesseiro. Tudo dentro de uma mala. Comecei a igreja com 4 membros. Ganhava um salário mínimo e meio quando recebia. Comia na casa de um irmão, presbítero da igreja. Do nada. Aí de lá fui para São Paulo. Fiquei lá no Rio Grande do Sul 5 anos. Fui para São Paulo, fiquei 11. Depois fui para os Estados Unidos, mais 8. Enquanto fui pastor, tive 3 infartos. Fiquei 24 horas acordado. 1 mês de cama. Enquanto fui pastor, meu avô morreu em Petrópolis. Eu estava construindo uma igreja, não deu para vir. Nesses anos todos, a primeira vez que eu fui passar Natal com a minha mãe foi ano passado, porque o pastor não pode se ausentar de pastor de Natal e Ano Novo de igreja. Do nada. Sou pastor há 35 anos, ainda não moro na minha casa própria. Do nada. Meu irmão, mas nesse processo é que a gente se torna o homem que a gente tem que ser. É nesse processo. Então não reclama do processo, não. Outra coisa que as pessoas pensam: o prazer é pecaminoso. Tem um monte de gente que acha que tudo que é bom é pecado. E tem até umas irmãs que quando ela está lá com o marido, que ela começa a sentir uma coisa boa, sai Satanás, tá bom, isso aqui não é de Deus, sai de mim, diabo. Meu irmão, quem criou o prazer foi Deus. E tudo que Deus criou, Ele disse que é muito bom. E se Deus não quisesse que você tivesse prazer, querido, Deus tinha te feito que nem um cão, que só tem relação sexual quando está no cio, ou então com uma hiena, que só tem relação uma vez por ano e vive rindo não sei de quê.

muito conceito errado, irmão, que as pessoas sabem, e isso impede eles de crescerem. Devo me separar do mundo. Eu tenho que me separar do mundo. Meu irmão, eu tenho que me separar. Jesus nunca separou do mundo, querido. O que Deus quer não é uma separação radical. O que Deus quer é uma transformação radical. E é por isso que tem muita gente que não ganha família para Jesus. Que ele vira um ET. Esquisito.

rapaz. Crente tem que se vestir bem, rapaz. Crente tem que ser bonito, rapaz. Crente tem que ser alegre, rapaz. Crente tem que amar a vida. Tem que amar.

as pessoas. Crente tem que ser, meu irmão, ó, tá com, de bem com a vida. Esse negócio de crente semblante caído é Caim. A Bíblia diz que quando Caim pecou, o semblante caiu. Tá com dor de barriga? Não, só crente. Meu irmão, tem igreja por aí com o incrédulo, ele fica doido. Ele fica doido. Primeiro ele chega, ele parece que, que é um bicho raro. Quando ele vai entrando, todo mundo. Aí vem logo um grupo de secessão do lado. Toca Jesus. Todo mal sai amarrado. Não, já não. Saca agora por trás do céu. O cara fica ali. Aí vem voltar, todo mundo levanta a mão, todo mundo glória, todo mundo canta. E o cara sem graça, nunca entrou na igreja, ele não sabe se levanta, se bate palma. Ele não conhece as músicas, ele fica sem jeito, meu irmão. Aí alguém chega do lado. O irmão é crente? Sou, sou. Mas não é daqui, dá para sentar. Logo vi. Aí o pastor, às vezes, dessas igrejas, irmão, às vezes não tem ninguém, só um incrédulo. E aí, em vez dele fazer um culto de domingo, de adoração, de louvor, equipando aqueles que estão na igreja para sair no campo e ganhar gente, ele resolve fazer culto evangelístico. Domingo, culto evangelístico. Só tem um incrédulo. Hoje é a última oportunidade que você tem. Se você não converter agora, um carro vai te atropelar lá na porta. Você aceita agora, ou você vai pra boca dos infernos, filho de Satanás. O cara, rapaz, o cara fica muito, rapaz. Aí quando faz o apelo, o diácono daqueles brutamontes, com aqueles cucuruto bem grande, vai aceitar? É agora, é a oportunidade. Vai ou não vai? Aí pega o cara pelo banco. Ajoelha. Aí a mulher arrumou o cabelo pra vir na igreja. Aí o pastor pega e. Você tá rindo que você já viu muita gente fazer isso? Doido. Pessoa não volta nunca mais, meu irmão. O senhor tem que chegar, você cumprimentar ele, dar um sorriso. Como é teu nome? Aí quando passa o pastor, pastor Márcio, esse aqui é o João, mora aqui pertinho. Ô João, como é que vai? Tudo bem? Quando acabar o... Aí encosta, senta do lado dele, fica conversando com ele, explica alguma coisa que ele não entende. Na hora que acabar, aceita o cafezinho. Vamos ali na cantina tomar um refrigerante. Eu vou te dar um presente aqui da igreja. Dá uma bobaginha a ele. Anota o nome dele. Na segunda-feira, você telefona. Ô João, aquele é o Alexandre que te recebeu lá na igreja ontem. Fiquei muito contente com a sua visita, João. Volta outra vez, João. Meu irmão, mas tem esses conceitos que a gente tem que virar ser santo, né? A gente tem que cultivar para ser santo, a gente tem que cultivar cacueto. Não estou condenando quem faz, meu irmão. Se você está na graça, você faz. Na minha igreja tem uma moça que quando fica cheia do Espírito, ela fica assim, ó, na frente. Aí um novo começou assim, ela tem um som de passarinho. Tudo bem.

isso não quer dizer agora que todo mundo vai ficar com som de passarinho, principalmente homem. Um dia eu fui lá nos pastores Jorge Linhares e tava um grupo de dança na frente. Achei muito legal. E aí as moças estão lá, e a criançada, né? Vem tudo pra frente pra olhar. Aí as meninas ficam lá, né? Tudo aí, tinha uns garotos também, uns três ou quatro.

Você é do grupo de dança, dança como homem, rapaz. Você não tem que virar um ET. Mas, meu irmão, sabe por que que muita gente vive essas dificuldades? Porque não sabe. Meu irmão, Deus, Pai, Filho e Espírito Santo são três excelentes amigos que cultivam a amizade e que querem que você aprenda a ser amigo das pessoas como eles são e a cultivar relacionamentos como eles cultivam. Isso é evangelho. Porque a maioria fica pensando, o negócio é poder. Mas se você ler o Salmo 15, lá no Salmo 15 diz: quem é que vai morar no céu? Não é aquele que recebe poder, não é aquele que fala em língua, não é aquele, meu irmão, não é aquele que tem um negócio esquisito, não é aquele que tem mais unção. Lá é aquele que se relaciona bem com seu irmão, é aquele que vive com integridade, é aquele que não usa a língua para falar mal de ninguém. Meu irmão, o negócio de ser cristão é aprender a viver bem um com o outro. Se tudo que você aprender na igreja, se toda adoração que você fizer não te levar a viver bem um com o outro, você não conhece o verdadeiro evangelho, porque evangelho é levar a gente a viver bem um com o outro. Jesus veio para converter o coração do pai ao filho e do filho ao pai. Deus veio para restaurar cativos. Deus veio para proclamar libertação. E enquanto você for cheio de Deus e não conseguir viver bem com a sua família, não conseguir viver bem com seus irmãos, não conseguir viver bem com seus amigos e até com seus inimigos, você ainda não conhece a Deus de verdade. O negócio é se relacionar um com o outro, é viver bem um com o outro. Porque a graça que eu reparto, querido, não pode ser menor do que a graça que eu recebo. A graça que eu reparto não pode ser menor do que a graça que eu recebo. E toda vez que eu estou de mal com alguém, toda vez que eu falo mal de alguém, toda vez que eu critico alguém, eu não estou debaixo da graça. Porque debaixo da graça, qualquer crítica que eu faça a alguém me envergonha. Porque quando eu estou diante de Deus, como eu tenho cara diante do meu Deus de criticar meu irmão, sabendo quem eu sou? Que cara eu tenho para falar de quem quer que seja diante de Deus, sabendo que Deus me olha, que Deus me vê? Toda vez que eu estou criticando alguém, eu não estou diante de Deus, porque diante de Deus eu não tenho coragem de falar na presença de Deus de quem quer que seja. Eu tenho que viver bem. E a nossa dificuldade, querido, a dificuldade do ser humano, não é morrer. Você sabia disso? A nossa dificuldade não é morrer. Tanto é que os ayatolá da vida ensinam gente a morrer. Eles colocam uma bomba no corpo e se matam. Eles entram dentro do avião e matam. A nossa dificuldade não é morrer. O homem é capaz de morrer por alguma coisa, mas a maioria de nós não é capaz de viver por alguma coisa. Jesus não morreu por você. Jesus viveu por você. E ele viveu, ele deu a vida. Deu, até que não tinha mais vida para dar, e morreu de tanto que deu. A Bíblia diz em João, 1 João 3,16: nisto conhecemos o amor, nisto conhecemos o amor, nisto conhecemos o amor.

que Deus, que Jesus deu a sua vida por nós, e nós temos que dar a vida pelo irmão. Como é que conhece o amor? Quando você dá. Se eu me matar pela Janice, que bem eu faço para ela? Se eu colocar álcool no corpo pelo meu filho, que bem eu faço para ele? Mas, meu irmão, se eu viver pelo meu filho, se eu viver pela Janice, se eu viver pela igreja, se eu viver pelo outro, se eu viver, se eu dar a minha vida, se eu me gastar. E, meu irmão, quando eu apareço agora, depois de 35 anos de pastor, eu fiquei conhecido. Sabe por quê, meu irmão? Tem 35 anos que eu estou me dando. Tanto. 35 anos que eu estou me dando. Tem 31 anos que eu estou dando a vida pela Janice. 31 anos que ela está dando a vida por mim. 31 anos lavando minha roupa, cozinhando para mim, me amando, me ajudando, me entendendo, estando ao meu lado, me perdoando, aceitando meus defeitos. 31 anos se dando, dando, dando. Casou comigo, tinha 17 anos, começou a me namorar com 13, dando, dando, largou o pai dela para ir comigo, foi para o Uruguai comigo, dando, dando, dando, perdeu o primeiro filho, depois teve mais 4, dando, dando, dando. Agora, o grande problema nosso, querido, é que nós não queremos dar nada, nós queremos tirar. E a Bíblia diz que o ladrão veio para matar, roubar e destruir. E infelizmente dentro da igreja tem gente agindo num processo satânico, matando, roubando e destruindo. Hoje é dia dos pais, e tem filho que tira, tira, tira, tira, tira, tira, tira. A vida inteira tirando. A vida inteira tirando. Quando é pequeno, tira, tira, tira, quer, quer, chora, chora, chora. E o pai tem que acordar, e o pai tem que limpar, e o pai tem que fazer. Vira adolescente e deixa a latinha de Coca-Cola na sala, e o pai tem que tirar. E tem, aí quando vai pro McDonald's, você pensa que pai come? Não! Quando eu levava meu filho pro McDonald's, quando eu era pastor pobre, eu comprava 4 hambúrgueres, esperando que eles não iam comer o deles, e eu já lhes comi o resto. Tirando! E vira jovem, é faculdade, é roupa boa. Tira! Tira! E depois que casa, continua tirando. Quer que o pai ajude a montar a casa? Quer que o pai ajude a comprar o carro? Quer que o pai pague o aluguel? Quer que o pai pague a multa? Quer que o pai pague o celular? Tira! Tira! E tem uns de terra e gravata cantando louvor e matando o pai aos poucos de tanto que tira. Sempre tirando. Casa não fala nada com o pai. Mas depois que tem problema, o pai tem que resolver. Compra carro, não fala nada com o pai. E quando atrasa, o pai tem que pagar. Compra celular, não dobra com o pai. E hoje o pai tem que pagar. O cara fala 30, 40, 50, uma hora, depois do culto com a namorada que já falou um tempão. Tira! Tira! Aí no dia dos pais, pai, eu te amo. Toma aqui uma meia de presente. Aí no dia da mãe, esquece de comprar alguma coisa? O que eu vou comprar pra mamãe? Ah, lá na esquina tem um camelô vendendo cachorro. Aquele fica balançando a cabeça. R$5. E a mãe ainda acha, que bonitinho, que graça. E a penteadeira da coitada cheia de quinquilharia. Diploma, a melhor mãe do mundo. Não é porque ele acha não, é porque aquilo custa barato. E ele dá 100.

0: E a moldura, dá enroladinho pra mãe pôr na moldura. O mais caro é a moldura. Tira. Tira. Meu irmão, enquanto você estiver matando, roubando e destruindo, você está agindo como o diabo. Porque Jesus não veio para matar, roubar e destruir. Ele veio para dar vida. E vida com abundância. Você só vai aprender a ser cristão de verdade, servo de Deus de verdade, se você estiver dando vida e vida com abundância ao outro. Enquanto você não estiver dando vida e vida com abundância à tua mulher, você não está servindo a Deus como deve. Enquanto você não estiver dando vida e vida com abundância ao teu marido, você não está ainda sendo servo de Deus. Porque, meu irmão, amar é dar. Dá até que não tem mais nada para dar.
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Olá, queridos, bom dia. A graça e a paz do Senhor Jesus para vocês, para todos nós, neste novo dia, neste novo início de semana que o Senhor nosso Deus está nos proporcionando. Amém? Bom dia, gente querida. Bom dia, povo de Deus. Bom dia para você, meu irmão, minha irmã, meu amigo, minha amiga. Bom dia, querido ouvinte. Bom dia, querida ouvinte. Bom dia para todo mundo. Deus abençoe cada um de vocês em nome de Jesus. Estamos na segunda-feira, dia 15 de junho do ano 2026. Segunda-feira, dia 15 de junho do ano 2026. É um novo dia que o Senhor nosso Deus está nos presenteando. E que você tenha um dia abençoado por Deus em nome de Jesus. Amém? 9 horas mais 12 minutos. A partir de agora, até o meio-dia, vamos juntos aqui pela 104 FM Novo Som. E você está ouvindo a nossa programação pelo rádio em 104,9, também pelo aplicativo nas plataformas iOS e Android, pelo site do radios.com, radios.net. Você também pode ouvir e pode ficar conectado com a gente aí 24 horas no ar. A nossa programação está no ar 24 horas para abençoar a sua vida em nome de Jesus e para levar até você a palavra do Senhor através das mensagens, das orações, dos louvores, das ministrações que são realizadas aqui na Rádio 104 FM Novo Som. Quero mandar o nosso abraço para você que está aniversariando hoje. Parabéns para você, aniversariante do mês de junho. Você que fez aniversário também no final de semana. Você que está aniversariando hoje, dia 15 de junho do ano 2026. Você que ainda vai fazer aniversário nesse mês de junho. Que o Senhor te abençoe poderosamente. Um grande abraço para você de toda a equipe 104 FM. É o seu aniversário, é uma data importante, é uma data especial e que você tenha um feliz ano novo de vida na presença do Senhor nosso Deus. Amém? Então, parabéns para você nessa data querida, muitas felicidades, muitos anos de vida. Já já você começa a participar da nossa programação, porque também daqui a pouquinho eu vou divulgar para vocês a pergunta de hoje do nosso desafio bíblico. Continuando aqui a nossa caminhada pela palavra do Senhor, nós estamos no livro de 2 Reis, capítulo 14. Então abra aí a sua Bíblia em 2 Reis, capítulo 14, e já vai lendo aí o capítulo de hoje para você participar com a gente, tá certo? Na sexta-feira, dia 12 de junho, o desafio bíblico foi baseado em 2 Reis, capítulo 13. Nós seguimos a ordem da Bíblia. Então hoje, segunda-feira, dia 15 de junho do ano 2026, estamos em 2 Reis, capítulo 14. Faça aí a marcação e vem participar com a gente na 104 FM. Leia o livro de 2 Reis, capítulo 14, para você responder a pergunta, para você participar com a gente, para juntos aprendermos a maravilhosa palavra do Senhor. 9 horas mais 15 minutos. Bom dia, gente querida. Graça e paz do Senhor Jesus. Já já tem o apoio cultural e em seguida a primeira edição do Sucesso em Dois Tempos, do Plex 104, e também a pergunta de hoje do nosso desafio bíblico. Bom dia, Deus te abençoe.

Todos os dias, a cada manhã, as misericórdias dele, do Deus eterno, se renovam sobre cada um de nós. Eu não vou desperdiçar o dia de hoje com coisas vãs. Esse é o dia que Deus fez para nós. Bom dia.

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3: Ok, bom dia, 9:26, vem chegando Felipe Rodrigues em Dois Tempos pra você.
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3: Em destaque para você, a primeira canção Gratidão e a segunda canção Tudo é Perda. É a primeira edição do Sucesso em Dois Tempos, do Plex 104. Felipe Rodrigues na primeira edição do Sucesso em Dois Tempos, do Plex 104. Você participa com a gente. Quem está participando é a Cida, do bairro Vinhosa. Oi, Cida. Ela oferece para os ouvintes, para sua família, para os irmãos da Igreja Metodista Wesleyana. Um abraço aí para vocês, queridos. Obrigada pelo carinho, pela audiência. A Noêmia, do centro da cidade, oferece para os funcionários e pacientes do Hospital São José do Avaí, para os ouvintes, para sua família e para todos que estão ligados na 104 FM. Um abraço para você, Noêmia. Obrigada pelo carinho, pela audiência. Mandar um abraço aqui com muito carinho também para Lenice, lá do centro da cidade, a Lenice da Primeira Igreja Batista em Itaperuna. Ontem nos vimos no culto. Um abraço para você, Lenice. Um abraço para Erli, para o Hernani, para os irmãos da Primeira Igreja Batista em Itaperuna. A Lenice, do centro da cidade, oferece os louvores para os ouvintes, para sua família e para os irmãos da Primeira Igreja Batista em Itaperuna. Um abraço para todos vocês. Obrigada pelo carinho e pela audiência. Felipe Rodrigues, em Dois Tempos para você. Bom dia, gente querida. Já já tem desafio bíblico. Se prepare para você participar também.

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Lançamento pra você na 104 FM, novo som. E a canção Pode Chorar. Canção que já faz parte da nossa programação. Francisco Lopes e Viviane, lançamento para você. A partir de agora, você vai participar do nosso desafio bíblico. É um livro por temporada, é um capítulo por dia, seguindo a ordem da Bíblia. Estamos começando hoje, segunda-feira, dia 15 de junho do ano 2026, a nova semana do desafio bíblico.

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2: É um livro por temporada, um capítulo por dia, seguindo a ordem da Bíblia. Estamos aqui em 2 Reis, capítulo 14. Faça a marcação, coloque a data de hoje, dia 15 de junho do ano 2026. Dia 15 de junho do ano 2026. No capítulo 14 de 2 Reis, vem falando para nós sobre o reinado de Amazias, rei de Judá, e também o reinado de Jeroboão, rei de Judá. E a pergunta de hoje é a seguinte: preste atenção para você participar com a gente e responder a pergunta de hoje. Quando Amazias sentiu que tinha o reinado sob pleno controle, o que ele fez ou o que ele mandou fazer? Essa é a pergunta de hoje do nosso desafio bíblico em 2 Reis, capítulo 14. Quando Amazias sentiu que tinha o reinado, né, o reino de Deus, né, o reino de Deus sob pleno controle, o que ele fez ou o que ele mandou fazer? Essa é a pergunta de hoje do nosso desafio bíblico. Vem participar com a gente, vem responder. 99849004. Pode participar pelo grupo do Desafio Bíblico, pode participar pelas redes sociais da FM Novo Som. Arroba Rádio 104 FM Novo Som. Arroba Rádio 104 FM Novo Som. Repetindo para vocês, coloque a data de hoje em 2 Reis, capítulo 14, hoje, dia 15 de junho do ano 2026, estamos no início da nova semana do Desafio Bíblico. Quando Amazias sentiu que tinha o reino sob pleno controle, né, o controle do seu reinado, o que ele fez ou o que ele mandou fazer? Não tem problema se a sua versão é diferente. O importante é você responder dentro do capítulo de hoje e dos dois versículos aonde estão a resposta de hoje do nosso desafio bíblico. Então vem participar, porque o desafio bíblico está no ar aqui pela Rádio 104,9 FM Novo Som, 24 horas no ar com você. Bom dia, gente querida.
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4: Ok, bom dia, 9 horas mais 55 minutos. Ótimo dia para você que tá com a gente aqui na 104 FM Novo Som. 104,9, 24 horas no ar, abençoando a sua vida. Que bom que você tá aqui com a gente, ouvindo a nossa programação. Você que tá na sua casa, no seu trabalho, você que está no seu serviço, você que está ouvindo pelo rádio, pelo aplicativo, pelo site do radios.com, radios.net. Deus te abençoe poderosamente aonde o som estiver chegando. E não posso me esquecer dos nossos ouvintes queridos, né, que moram na zona rural, nas roças, sítios, fazendas, ouvindo também a FM Novo Som. Obrigada pelo carinho, pela audiência. A pergunta de hoje está no ar. Quando o rei Amazias sentiu que tinha o reino sob pleno controle, o que ele fez ou o que ele mandou fazer? Essa é a pergunta de hoje do nosso desafio bíblico. Quando Amazias sentiu que tinha o reino

sob pleno controle? O que ele fez ou o que ele mandou fazer? Essa é a pergunta de hoje. Vem participar com a gente, vem responder o desafio bíblico. Vamos juntos aprendendo a palavra do Senhor aqui na FM Novo Som. Participando aqui com a gente na programação da 104 FM, a Raquel Pimentel, do centro da cidade, oferece os próximos louvores para todos nós aqui da rádio. Obrigada, Raquel, e também para os ouvintes. Raquel Pimentel, do centro da cidade. Bom dia para você também, Raquel. A graça e a paz do Senhor Jesus. Obrigada pelo carinho, pela audiência. As mães e os pais do Desperta Débora e Homens de Coragem oferecem os próximos louvores para os ouvintes, para os internos e funcionários do presídio e da casa de custódia. Célia Marçal do Lions respondeu o desafio bíblico de hoje corretamente. Tá certa a resposta, Célia Marçal. Deus te abençoe também, em nome de Jesus. Isaías Saad, bondade de Deus. Bom dia, gente querida. Graça e paz.

0: 10:03. Bom dia, Isaías Saad e a canção A Bondade de Deus. Apoio Cultural está chegando e voltamos já já. Bom dia, gente querida.
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2: Muito bem, bom dia. São 10 horas mais 9 minutos. Por aqui nós começamos a edição de hoje da Caravana de Louvores da 104 FM Novo Som. Você participa com a gente, você pode usar esse momento da Caravana de Louvores para você homenagear quem você ama, quem está aniversariando, para você poder adorar, ouvir os hinos da sequência e adorar ao Senhor nosso Deus. É a Caravana de Louvores da 104 FM, aquela sequência especial com hinos lindos, a sua escolha, a escolha dos ouvintes da Rádio 104 FM. Obrigada pelo carinho, pela audiência. Deus abençoe cada um de vocês poderosamente, em nome de Jesus Cristo. Quem está participando com a gente hoje na Caravana de Louvores da 104 FM é a Cidinha Araújo, da Cidade Nova. Oi, Cidinha Araújo, da Cidade Nova. Ela oferece a sua Caravana de Louvores com muito carinho para o seu filho Glauber, para sua família, para os ouvintes, para Maria da Conceição Gouveia, para Manuelina, para Maria Wildes, Maria Leixo, Tereza, Bete Araújo, sua prima, para Wilma Fernandes, para Luzia Paulina, para Cremilda de Jesus, que mora em Retiro do Muriaé, para Maria Joana, para Luzimar, para Fernanda, para Denair, para Rita Cabral, para Maria Crisóstomo, Rita Cabral e pastor Isaías Nascimento. Também oferece para Cristina Boixá, José Adilson Boixá, Vitão Boixá, para Sebastiana Fernandes, para as mães e os pais do Desperta Débora e Homens de Coragem, para todos do presídio e da Casa de Custódia, para todos que estão aqui participando do grupo do Desafio Bíblico, e também oferece com muito carinho para a irmã Regina Ferreira do bairro.

e Ruvinhosa. E para toda a equipe 104. Amém. Um abraço para você, Cidinha Araújo, da Cidade Nova. Participando hoje na Caravana de Louvores da 104 FM. 10 horas mais 11 minutos. Caravana de Louvores de hoje é da Cidinha Araújo, da Cidade Nova. Bom dia, gente querida. Graça e paz do Senhor Jesus Cristo.

serpent. Il est bon. Quando tudo ao seu redor tentar te convencer do contrário, lembre-se, Deus é bom. As circunstâncias ao nosso redor podem mudar. O estado do nosso coração pode mudar, mas Deus permanece o mesmo por todo sempre. Por todo sempre Ele não muda, e por todo sempre Ele é bom. Ele é bom. Se você deixar, Ele continua querendo cuidar de você. Se você deixar, Ele continua querendo levar você nos braços. Mesmo que a dor seja insuportável, mesmo que o desespero diga que o dia não vai voltar a brilhar, não dê ouvidos, não dê ouvidos, não dê ouvidos a outras vozes, não dê ouvidos ao desespero, não dê ouvidos à mentira, ao engano, porque a mentira não tem poder, o engano não tem autoridade sobre a sua vida. A mentira só tem poder se você der ouvidos a ela. Ela só tem autoridade sobre a sua vida.

Muito bem, bom dia, Deus te abençoe. Essa foi a última de hoje da Caravana de Louvores da 104 FM Novo Som. Hoje quem participou foi a Aparecida Araújo da Cidade Nova. A Cidinha Araújo da Cidade Nova participou na Caravana de Louvores da 104. Que

0: volta amanhã, nesse mesmo horário, às 10 horas da manhã. Bom dia, gente querida.
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2: Muito bem, bom dia, Deus te abençoe, obrigada pelo carinho, obrigada pela audiência. A pergunta de hoje do Desafio Bíblico está no ar, vem participar, vem responder. Vamos aprendendo juntos a palavra do Senhor. Quando o rei Amazias sentiu que tinha o rei sob pleno controle, o que ele fez ou o que ele mandou fazer? Essa é a pergunta de hoje do nosso Desafio Bíblico. Quando o rei Amazias, quando Amazias sentiu que tinha o rei, o reino sob pleno controle, o que ele fez ou o que ele mandou fazer? É a pergunta de hoje do nosso Desafio Bíblico. Os nossos ouvintes estão respondendo o Desafio Bíblico de hoje corretamente. Participando aqui com a gente, a Lígia Gomes do Niterói. Ô Lígia, desejo que Deus nos dê uma semana abençoada em nome de Jesus Cristo. Amém. Beijos para todos vocês. Ela oferece as próximas canções para os ouvintes, para sua família, para os netos Davi, Anne e Daniel, para o seu amigo, irmão em Cristo, Olivácio da Fonseca e sua família, para todos nós aqui da Rádio 104 FM Novo Som, para todos que estão ligados, sintonizados ou conectados na 104 FM Novo Som. Oferece também para a sua amiga Cleusa Ferreira do Lions e sua família e para os aniversariantes do mês de junho. A Lígia Gomes do Niterói também respondeu o Desafio Bíblico de hoje corretamente. Um abraço para você, Lígia. Deus te abençoe, querida. 10h46 na 104, nós temos aqui na programação, pelo áudio, você ouve a Novo Som, a Novo Som ouve você. Nós temos as participações da missionária Edna, lá do bairro São Mateus, José Carlos Pacheco do

0: Perca Tempo, Selma Maria Lopes da SEAB e Cidinha Araújo da Cidade Nova. Vão participar pelo áudio e todos eles responderam também o desafio bíblico de hoje corretamente. Vamos lá então? Você ouve a Novo Som e a Novo Som ouve você.
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2: Oi, Marlene, aqui é a missionária Edna do São Mateus. Quero oferecer um hino pro meu companheiro, chama Jonas, evangelista Jonas. Tá fazendo aniversário hoje, quero oferecer. Gerson Rufino, vai passar.
3: Aline Fernandes, bom dia. Pai do Senhor, queria ouvir um louvor com o Juliano Som, lugar de para descansar. Eu quero estar enviando esse louvor aí para a Luzia, Paulino, né, Tereza, Luzimar, aqui meu filho Glauber também, gosta muito do Juliano Som. Está mandando para Edilane Silva Abreu, lá do Dedinho, mandando para Maria Wildes, né, também a irmã Rita Cabral, seu esposo, o pastor Jair Santos, irmã Cristina Bochá, seu esposo, José Dias Bochá, né, também quero estar mandando para a mãe Manuelena e, enfim, todos os ouvintes que estão sintonizados, né, nessa manhã. E os aniversariantes do dia, tá, Aline? Um abraço pra você.
4: Eu gostaria de ouvir um de louvor com Daniel e Samuel, presente de Deus. Ofereço o meu relevo espiritual e mais um indivíduo que o Senhor me concedeu ontem, é meu aniversário. Ofereço para minha companheira Alice Duarte, para a missionária Ângela da SEAB, Creuzinha do Laios, pastor Hélito do Carula, diácono Eduardo do Carulas, irmã Romilda, irmã Mara, irmã Eliane. Ofereço também para o meu colega Marquinho da oficina de bicicleta, para vocês todos aí da rádio, para os demais ouvintes, em nome do Senhor Jesus Cristo, desejando uma semana abençoada.
5: Um hino aí para mim, meu esposo João Batista, para vocês aí da rádio, todos os aniversariantes do dia, do mês, da semana, e para todas as minhas vizinhas, tá joia? Ah, especial para minha sobrinha Sônia, que está fazendo aniversário de casamento hoje, 40 anos, entendeu? É de natividade.

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Agora são 10 horas mais 55 minutos. Bom dia, gente querida. Mara Maravilha. É uma canção infantil, mas é uma canção que é sobre parabéns pra você. Feliz aniversário, parabéns pra você. Feliz aniversário, Deus te abençoe. Com muito carinho, queremos mandar um abraço para o José Carlos Pacheco, do Marca Tempo. Nosso ouvinte aí, fiel, né? Todos os dias, José Carlos Pacheco, do Marca Tempo, participa com a gente aqui na programação da Rádio 104 FM. Sempre responde o desafio bíblico e existe um diferencial na vida do José Carlos Pacheco sobre a Rádio 104 FM e o desafio bíblico. Às vezes, eu não sei direito a explicação da resposta, eu envio uma mensagem para ele e ele também me explica, né, sobre a resposta. Então, o José Carlos Pacheco é uma bênção de Deus. Um abraço para você, meu irmão. Deus continue te abençoando, Deus continue abençoando a sua família, a sua casa, seu ministério, toda a sua vida, o seu trabalho. Você é uma bênção de Deus e é uma bênção de Deus também para nós aqui da Rádio 104 FM. Ele sempre compartilha comigo as explicações, às vezes até de todo o capítulo do desafio bíblico. Não tem como eu colocar no ar, né? Porque

0: porque o áudio é grande ou às vezes é pelo telefone, mas ele é uma bênção de Deus. Então, ontem foi aniversário do José Carlos Pacheco, do Marca Tempo. Que o Senhor continue te abençoando poderosamente e receba aí o nosso abraço, o abraço de toda a equipe 104 FM. Parabéns também para todos vocês que estão aniversariando hoje. Um abraço também com muito carinho para o esposo da missionária Edna, lá do bairro São Mateus. Ela participou com a gente também aqui pelo WhatsApp. Então, todos vocês aniversariantes desse fim de semana, desta semana, desse mês de junho, sintam-se abraçados por nós, de toda a equipe 104 FM. Parabéns, felicidades e muitas felicidades da parte do Senhor nosso Deus. Nós vamos para o apoio cultural e voltamos já já.
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5: Muito bem, 11 horas mais 9 minutos, aqui na 104 FM, novo som. Deus abençoe a sua vida, em nome de Jesus. 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
5: 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Obrigada pelo carinho, obrigada pela audiência. Hoje é segunda-feira, dia 15 de junho do ano 2026. Um bom dia para você, gente querida. Mandar um abraço aqui com muito carinho para minha querida amiga e irmã em Cristo, a Madalena Rios, lá do centro.

centro da cidade. Oi, Madalena, um beijo para você, querida. Deus abençoe a sua vida poderosamente em nome de Jesus. Abraço para vocês aí do comércio de Itaperuna. Obrigada pelo carinho, pela audiência. É uma bênção ter vocês aqui com a gente ouvindo a nossa programação. Tem participações aqui chegando, mais participações chegando na programação da 104 FM. A Cleusa Ferreira, do Lions, oferece os próximos louvores para os ouvintes, para sua família, para os moradores do bairro Lions, para Lígia Gomes, do Niterói, e sua família, para o José Carlos Pacheco, do Marcatempo, e sua família, para o José Carlos Pacheco, do Marcatempo, fez aniversário ontem. Parabéns para você, felicidades. Deus abençoe. Oferece também para o Jorginho da Quitanda e para o Renato Caminhoneiro, que vem lá de Petrópolis ou Teresópolis, ouvindo a nossa programação. Ele vem ouvindo pela internet, depois vem ouvindo no caminhão, no rádio do caminhão, vem ouvindo sempre a 104 FM. Um abraço para vocês, obrigada pelo carinho, pela audiência. Cleusa Ferreira, do Lions, respondeu também o desafio bíblico de hoje corretamente. A participação aqui também na programação da 104 vem da Cleusa Ferreira, do Lions, respondeu o desafio bíblico de hoje corretamente. Maria Aparecida, da Cidade Nova, Cidinha Araújo, da Cidade Nova, também respondeu o desafio bíblico de hoje corretamente. José Adilson Boechat, do bairro Vinhosa, enviou para a gente uma mensagem bonita e abençoada, que diz o seguinte: segunda-feira, 15 de junho. Pai, abençoa a minha semana, guia os meus passos e ilumina os meus caminhos. Que eu tenha fé para seguir, sabedoria para decidir e paz no coração para viver cada dia. Cuide de mim, da minha família e de todos que amo. Que seja uma semana abençoada. Amém. Um abraço para você, José Adilson Boechat, do bairro Vinhosa, para Cristina, para toda a família. Deus abençoe cada um de vocês poderosamente, em nome de Jesus. Obrigada pelo carinho, pela audiência, pelas participações. Nós temos aqui também a participação da Ione Poubel, do bairro Vinhosa. Oferece os próximos louvores para os ouvintes, para sua família, para os irmãos da Igreja Metodista Central de Itaperuna, para o grupo de pedal Princesas do Pedal, para todas as suas amigas que mandam louvores para ela aqui na 104 FM. Para os aniversariantes do mês de junho, um abraço para você, Ione Poubel, do bairro Vinhosa. Deus abençoe você e a sua família também. Obrigada pelo carinho, pela audiência. 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Deus abençoe todos vocês em nome de Jesus. Vamos ouvir em destaque na programação da 104 FM, Carlinhos Félix, Nada a Perder. Bom dia, graça e paz.

0: Obrigada, Jesus.
1: A hora certa na 104, 11:24.
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1: Agora são 11 horas mais 32 minutos. Vem chegando Renascer Praise em dois tempos pra você.
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1: Minha gente querida, vem chegando a segunda e última edição do Sucesso em Dois Tempos, do Plex 104, e tem Renascer Praise em dois tempos para você. O primeiro sucesso, Até Chegar em Sião, e o segundo sucesso, Mil Graus. Participando aqui com a gente na programação da 104, eu vou ler a mensagem. É a participação da irmã Elza Moser. A irmã Elza Moser, da Cidade Nova. Olá, Aline, bom dia. Deus te abençoe nesta semana. Amém. Deus nos abençoe, irmã Elza. Aline, amanhã é o aniversário da Claudinha, minha filha. Se der, oferece um louvor bem bonito para ela. Oferece também para o meu esposo, Walter. Ele não está conseguindo responder o desafio bíblico, mas está ouvindo, estamos ouvindo a programação da 104 FM todos os dias. Beijos para esta família que nós amamos muito. Irmã Elza Moser, da Cidade Nova. Um abraço e um beijo para você também, irmã Elza Moser, seu esposo Walter Moser. E um beijão e um abração bem forte para minha querida amiga e irmã em Cristo Jesus, a Claudinha Moser, que vai fazer aniversário amanhã. Parabéns, felicidades. Deus continue abençoando, em nome de Jesus. Em nome de Jesus. A participação também vem da Ione Poubel, da Vinhosa. Ela oferece para Elza Moser e para o Walter Moser, da Cidade Nova, e para Claudinha Moser, que vai fazer aniversário amanhã. Já estamos aí celebrando e comemorando aí o aniversário da Claudinha. Deus continue te abençoando, Claudinha. Você é muito especial para todos nós. Mandar um abraço aqui também com muito carinho para a missionária Edna, seu esposo Jonas, que está aniversariando hoje. A missionária Edna, lá do São Mateus, participou com a gente aqui pelo áudio. Então, parabéns também para o irmão Jonas, que está aniversariando hoje. José Carlos Pacheco, que fez aniversário ontem. Todos vocês, aniversariantes do final de semana, de hoje, desta semana, desse mês de junho, que Deus continue abençoando vocês poderosamente, em nome de Jesus. 11h35, participando aqui com a gente na programação da 104 FM Novo Som. Acho que eu já até falei aqui a participação das mães e pais do Desperta Débora e Homens de Coragem, oferecendo para os internos e funcionários do presídio e da Casa de Custódia. Um abraço aí para vocês. Obrigada pelo carinho, pela audiência. Mandar um abraço aqui também com muito carinho para o Robson e a Gisele, da Central dos Cartuchos, lá no Shopping Rio Center, no centro da cidade. Mais uma semana abençoando, mais uma semana começando, e que Deus continue nos abençoando e nos protegendo. Uma ótima segunda-feira para todo mundo. É o que a Central dos Cartuchos oferece e deseja a você, ouvinte da 104. 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Estão sintonizados com a gente também na programação da 104 FM. Obrigada pelo carinho, obrigada pela audiência. A Maria Aparecida, da Cidade Nova, oferece também o duplex para todos os aniversariantes do mês de junho, desejando muitas alegrias, força e saúde. Amém. Deus abençoe todos vocês, aniversariantes do mês de junho. Obrigada pelo carinho, pela audiência. E vem chegando o Renascer Praise em dois tempos para você. Bom dia, graça e paz.

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0: 8:48. Bom dia, Deus te abençoe. Renascer Praise na segunda e última edição do Sucesso em Dois Tempos, do Plex 104, que volta amanhã. 9:20 da manhã e 11:20 da manhã, permitindo assim o Senhor nosso Deus. Amém? 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Um abraço para todos vocês aí do Nacional Gás. Obrigada pelo carinho, pela audiência, pela parceria. Deus abençoe vocês em nome de Jesus. Gente querida, a pergunta de hoje foi a seguinte: quando Amazias sentiu que tinha o rei, o reino, sob pleno controle, o que ele fez ou o que ele mandou fazer? Vamos ler a palavra do Senhor? Livro de 2 Reis, capítulo 14, versículos 5 e 6. Diz o seguinte para nós: abra aí a sua Bíblia ou acesse o seu aplicativo de Bíblia. Quando Amazias sentiu que tinha o reinado sob pleno controle, mandou executar os oficiais que haviam assassinado o rei, seu pai. Versículo 6: contudo, não matou os filhos dos assassinos, de acordo com o que está escrito no livro da lei de Moisés, onde o Senhor ordenou: os pais não morrerão no lugar dos filhos, nem os filhos no lugar dos pais. Cada um morrerá pelo seu próprio pecado. Então essa foi a resposta de hoje. Segundo Reis, capítulo 14, versículos 5 e 6. Todos responderam o desafio bíblico de hoje corretamente. Nós tivemos aqui também a participação, mas ele já tinha respondido bem antes. Foi um dos primeiros a responder o desafio bíblico. O Geraldino Gonçalves, do loteamento João Bedim, também já tinha respondido o desafio bíblico de hoje corretamente. Um grande abraço para vocês. A gente se fala amanhã. Deus abençoe a vida de cada um de vocês. E vem aí a programação da Rádio 104 FM. Lindas canções para vocês, ilustrações do Reino de Deus com o pastor João Ribe Palharim, mensagens também às 22 horas, às 23h30 tem a oração da noite, que é baseada nos Salmos 91. Uma hora da manhã, nas madrugadas da 104 FM, você ouve também mensagens abençoadas. Enfim, 24 horas no ar com você. A gente se fala amanhã. Até lá, gente querida. Um grande abraço.
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4: Meio-dia e quatro.

0: Meio-dia e 18.
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3: Meio-dia e 25.

0: 12:39.
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3: Meio-dia e 44.
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5: Numa aldeia, havia uma comunidade de pessoas com muitas crianças. Os homens saíam para caçar, as mulheres se dedicavam aos afazeres da casa e as crianças brincavam. Mas também havia um rio muito turbulento, perigoso, traiçoeiro, que cortava aquela aldeia. E as mulheres estavam nos seus afazeres quando se ouviu um grito de socorro. A voz de uma criança gritou: socorro! E logo muitos começaram a gritar: criança no rio! Criança no rio, acudam! E as crianças que estavam na margem gritavam desesperadas: acudam! Criança no rio! As mulheres saíram de dentro de suas casas e correram para o rio desesperadas. Coração disparado, elas pensavam: será que é o meu filho? Eu vivo dizendo para o meu filho não se aproximar daquele rio. Será que foi o meu filho que me desobedeceu e caiu? As mulheres desesperadas correram para o rio. E lá estava uma criança sendo levada pelas águas turbulentas. Um homem então, que naquele dia não havia ido trabalhar, veio correndo com uma corda, amarrou na cintura e, sem olhar para trás, ele disse: segurem a ponta! E ele foi entrando dentro do rio e nadando, e na margem todos estavam nervosos. Será que o homem conseguiria salvar aquela vida? Todos desejavam que sim. E o homem foi nadando, e as águas turbulentas arrastando a criança, e o homem foi nadando, até que finalmente, com seus braços, ele conseguiu agarrar a criança, que já estava quase morrendo afogada. E o homem então grita para as pessoas na margem: puxem a corda! E ninguém fazia nada. E ele gritava: puxem a corda! Puxem a corda! Eu já agarrei a criança, puxem!

e um olhava pro outro puxar que corda. Para desespero de todos, ninguém se lembrou de segurar a outra ponta da corda. Na hora do nervoso, todo mundo estava só olhando pro rio e pra criança que se afogava. E a corda não estava amarrada. Triste final. Se o homem, antes de pular no rio, perigoso até para um adulto, se ele tivesse amarrado a corda numa rocha, ele não iria depender de ninguém. Mas ele foi confiar nas pessoas, achando que os outros fariam também a sua parte. E desesperado, ele viu que não devia ter confiado em ninguém. A palavra de Deus diz: maldito o homem que confia no homem. Você entendeu esta ilustração? O rio turbulento representa o mundo e seus perigos. A criança morrendo afogada representa o homem e a mulher, que na hora que menos espera, são envolvidos pela turbulência da vida e começam a perecer. O nadador representa o homem que confia nas armas materiais, nas defesas materiais ou em seus próprios recursos, ou mesmo em outros homens, para se salvar, esquecendo de Deus. As pessoas na margem, que não fizeram nada, são aquelas que ficam desesperadas de ver tanto horror no mundo, mas não fazem a sua parte para melhorar este planeta. Representa também aquelas pessoas que dizem: ah, eu não vou fazer porque o outro vai fazer. Sempre deixa para o outro, não cumpre a sua parte. A rocha é Deus. Isaías capítulo 17, no verso 10, está escrito assim: porquanto te esqueceste do Deus da tua salvação e não te lembraste da rocha da tua fortaleza. Não coloque a tua confiança e nem a tua esperança no socorro do homem, nem de qualquer pessoa, nem de espíritos, nem de entidades, nem de homens, nem de mulheres, de ninguém. Mas coloque a tua esperança naquele que está firme, e quem estiver sobre a rocha não será abalado. A tua rocha, a tua fortaleza é o nosso Senhor e Salvador Jesus Cristo.

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0: 12:57.
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1: Uma e três.

0: 1:16.
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6: 1:22.

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0: molhada, chuva. 1:36.
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0: 2:59.
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3: Duas e cinco.

0: 2:19.
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2: 2:26.

0: horas e 30 minutos.
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0: 2:41.
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6: 12:46.
7: Aleluia!

0: você estiver, os olhos do Senhor tudo vê. Aleluia.
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0: 12:58.
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0: Três e cinco.

0: 3:19. 104 FM Novo Som. 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
3: 3:26.

0: Aleluia!
1: 3:36.
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4: 3:42.

0: 3:58.
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Verdadeiramente Ele tomou sobre si as nossas enfermidades, e as nossas dores levou sobre si, e nós o reputávamos por aflito, ferido de Deus. Mas Ele foi ferido por causa das nossas transgressões, e moído por causa das nossas iniquidades. O castigo

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2: Em Brasília, 19 horas.
1: Está no ar A Voz do Brasil. As notícias do governo federal que movimentaram o país no dia de hoje.
3: Boa noite.
2: Boa noite para você que nos acompanha em todo o país.
3: Segunda-feira, 15 de junho de 2026.
2: Vamos ao destaque do dia: transporte público coletivo.
3: Novo marco regulatório é sancionado pelo presidente Lula.
2: Ele muda as formas de financiamento do sistema e moderniza a regulação sobre as empresas que operam para melhorar a qualidade do serviço.
3: Na nossa entrevista do dia, nós conversamos com o secretário nacional de mobilidade urbana, Marcos Daniel dos Santos.
4: A gente tem nessa norma, ela abarca desde uma linha de trem ao metrô, a um corredor de ônibus, a um ônibus convencional, a um micro-ônibus, a serviços de barca. Então, precisa de diretrizes nacionais para que a população possa ser atendida com a qualidade que merece.
2: Você vai ouvir também: presidente Lula chega à França para participar da reunião do G7.
3: O presidente já teve hoje reuniões com os presidentes da Suíça e da França.
2: E vai discutir nos próximos dias a reforma de organismos como a OMC, regulação da inteligência artificial e regras para exploração de minerais raros.
3: E ainda, educação.
2: Estão abertas as inscrições para o Sisu Mais, uma nova oportunidade para quem fez o Enem e não foi selecionado na etapa regular. Gabriela Noronha.
5: Será uma espécie de repescagem das vagas que não foram preenchidas na etapa regular. Estão sendo ofertadas 9.436 vagas em 532 cursos.
3: E desenrola FIES já renegociou 5 bilhões e 300 milhões em dívidas de ex-estudantes, com descontos de até 99%.

0: 99,9%.
1: Hoje, na apresentação da Voz do Brasil, Mariana Jungmann e Luciano Seixas.
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1: O presidente Lula já está na França, onde participa como convidado do encontro do G7, formado por Alemanha, Canadá, Estados Unidos, França, Itália, Japão e Reino Unido, principais economias desenvolvidas do mundo.
0: Além de reuniões bilaterais, o presidente vai levar a contribuição brasileira para diversos temas discutidos pelo G7.
1: A repórter Luana Karen está lá na França, mas devido ao fuso horário de 5 horas a mais por lá, nós conversamos com ela mais cedo sobre as agendas do presidente. Vamos ouvir.
0: Oi, Luana, boa noite para você aí na França. Você está na cidade de Evian-le-Bain, né? O presidente Lula chegou à cidade hoje, mas antes ele passou por Genebra, capital da Suíça.
1: E ele já teve também os primeiros encontros bilaterais, né, com os presidentes da Suíça e da França. Conta pra gente como foram esses encontros, Luana. Boa noite.
2: Boa noite, Luciana e Mariana. Boa noite aos ouvintes da Voz do Brasil. É isso mesmo, a reunião de cúpula do G7 acontece em Evian-le-Bain, cidade francesa onde eu estou, situada às margens do Lago Léman, no leste da França. Antes de chegar aqui, ainda em Genebra, Lula teve uma reunião bilateral com o presidente da Suíça, Guy Parmelin. Eles falaram sobre comércio e se comprometeram a trabalhar para diversificar a pauta de exportações entre os dois países. À tarde, já aqui em Evian-le-Bain, o presidente Lula teve um encontro bilateral com o presidente da França, Emmanuel Macron. Os dois presidentes reiteraram os avanços positivos da cooperação em defesa, em especial o sucesso do Programa de Desenvolvimento de Submarinos, o PROSUB.
0: Luana, essa é a 10ª vez que o Brasil participa como convidado da reunião do G7. Quais são os temas que estão em destaque esse ano?
2: Pois é, Mariana, o encontro em Evian acontece logo após o anúncio do acordo de paz entre Estados Unidos e Irã, tema que deve fazer parte das discussões aqui. Além, claro, da guerra entre Ucrânia e Rússia. Também haverá espaço para conversas sobre disputas econômicas entre as grandes potências, segurança, saúde e inteligência artificial. O Brasil vai participar de 2 sessões plenárias no fórum. Na primeira, dedicada às parcerias internacionais para o desenvolvimento, Lula deve defender a manutenção dos recursos destinados à ajuda oficial aos países mais pobres. Na segunda sessão, com a presença brasileira, o debate será sobre crescimento econômico equilibrado. Neste tema, Lula deve voltar a defender a reforma das instituições internacionais criadas após a Segunda Guerra Mundial. É o que se costuma chamar de sistema de governança global, com os órgãos da ONU, a Organização Mundial do Comércio e outros. O Brasil vem defendendo que o formato desses organismos foi feito num outro contexto de mundo, em que existiam menos países. E daí a necessidade de reformas para aumentar a representatividade, especialmente no sul global. O secretário de Assuntos Econômicos e Financeiros do Ministério das Relações Exteriores do Brasil, embaixador Felipe Fox Drummond, explicou a postura do Brasil.
3: Como é que você tem um crescimento equilibrado com as estruturas de governança não reformadas? Um exemplo clássico disso é a OMC. Nós estamos fazendo um grande esforço, o Brasil, em conjunto com diversos outros países, para fazer uma reforma da OMC, e a reforma da ONU, das Nações Unidas, também é algo que cabe nesse texto.
1: Luana, o que deve sair de prático nessa reunião do G7?
2: Olha, Luciano, do encontro aqui em Evian, devem sair 7 documentos com assuntos considerados prioritários pela presidência francesa. Entre eles está o combate ao narcotráfico, as questões de saúde e proteção online de menores de idade. O Brasil não participa das negociações finais desses textos, mas foi convidado a enviar contribuições. Outro tema considerado prioritário pela presidência francesa é a discussão sobre minerais críticos. E a posição brasileira é que os países produtores não devem se limitar a apenas exportar matéria-prima, mas também desenvolver cadeias produtivas locais capazes de agregar valor aos produtos, o que leva a mais geração de emprego e renda para a população. Também haverá um almoço na quarta-feira de trabalho entre os líderes do G7 e CEOs de empresas de inteligência artificial. O presidente Lula retorna ao Brasil na quarta-feira. Mariana e Luciano.
0: Obrigada, Luana Karen. Bom trabalho aí na cobertura da reunião de cúpula do G7 na França.
1: Neste fim de semana, o presidente Lula assinou a sanção de uma nova lei que vai promover mudanças profundas

0: profundas na gestão do transporte público em todo o país.
1: O novo marco legal do transporte público coletivo urbano vai modernizar o sistema e melhorar as formas de financiamento, que deixarão de ser ancoradas apenas na tarifa paga pelo passageiro.
0: Além disso, a regulação sobre as operadoras também será aprimorada, resultando em mais qualidade no serviço prestado.
1: Para explicar essas mudanças, nós conversamos hoje mais cedo com o secretário nacional de mobilidade urbana do Ministério das Cidades, Marcos Daniel de Souza Santos. Acompanhe. Olá, secretário. Vamos começar explicando para o nosso ouvinte o que, que é esse novo marco legal. Ele, pelo que eu entendi, ele dá diretrizes gerais, né, sobre todo o funcionamento do sistema de transporte público coletivo. Financiamento, planejamento de linhas, integração regional. O senhor pode explicar melhor para a gente?
2: Olá, Mariana, Luciano, tudo bom? Obrigado aí pela oportunidade da gente explicar um pouco sobre o marco legal que foi aprovado e sancionado nesse final de semana pelo presidente Lula. Esse texto de lei é muito importante porque quem faz acontecer o transporte público são os municípios nos seus territórios e os governos do estado, né? E há uma necessidade muito grande da gente fazer esse serviço melhorar no país, se expandir. Para isso ele precisa de normas e regras nacionais, que é a função da União. Então a lei ela cumpre esse espaço aí de atualizar, né, as normas para os municípios prestarem esse serviço para a população, prestarem com qualidade, financiar, organizar o serviço de transporte público. Parece simples, mas a gente tem nessa norma, ela abarca desde uma linha de trem ao metrô, a um corredor de ônibus, a um ônibus convencional, a um micro-ônibus, a serviços de barca. Então, o transporte público acontece de várias formas, em vários modos, em vários territórios, e precisa de diretrizes nacionais para que a população possa ser atendida com a qualidade que merece.
0: Um dos focos principais da nova lei é a questão do custeio, né? Ela propõe que esse custeio tenha outras fontes além da tarifa paga pelos passageiros. E também muda essa lógica, né, de preço dividido pela quantidade de passageiros transportados, não é isso, secretária?
2: Exatamente. A norma propõe a gente olhar o serviço de transporte, todos os modos, no território. Avaliar quanto custa, se ele é adequado, se está nas condições de qualidade para atender a população. E a partir desse custo a gente entender que o poder público vai manter esse serviço funcionando com receitas que vêm da tarifa, mas que no passado dependia somente da tarifa e agora é possível colocar outras fontes de recursos para manter esse serviço e manter a qualidade. Então ele traz essa segurança jurídica para que os novos contratos e até os contratos que já existam consigam olhar qualidade, oferta e equilíbrio econômico de quem vai manter esses serviços, operadores privados ou até operadores públicos. Então fica claro agora que para manter um serviço tão importante, não dá para depender somente da tarifa. Precisa vir outras fontes de recursos que o poder público tem que se organizar e para isso precisa ser dado muita transparência e controle social.
1: Inclusive tem uma lógica também de, por exemplo, deixar de cobrar pelo passageiro em si e passar a cobrar por quilômetro rodado, né? Isso tem a ver com uma preocupação que essa nova lei tem em favorecer o atendimento em regiões periféricas, em linhas que tradicionalmente são negligenciadas pelos operadores, porque elas não são tão rentáveis assim. Essa mudança aí de paradigma, de forma de cobrança, ela também ajuda nesse aspecto.
2: Exato. A lei, ela traz o princípio da universalização, ou seja, levar um serviço público, que é o serviço de transporte, a todo o território. Como ele é um direito social, a gente tem que olhar muito para quem realmente mais precisa, as populações mais vulneráveis, afastadas, que não têm condição, muitas vezes, de acessar oportunidades nas cidades. Então, a gente precisa repensar a rede de transporte, esse serviço, as linhas e sistemas de trilho para atender essa população e não depender somente da tarifa, porque senão você vai numa lógica de só vou onde tem passageiro que consegue pagar tarifa e se você não consegue ter essa arrecadação, você não vai ampliando a oferta do serviço público. Então é importante o poder público entender que ele precisa agora se organizar, o executivo, o legislativo e o próprio judiciário entendendo a importância do transporte público para levar esse serviço a toda a população do território, principalmente para quem mais precisa.
0: Outra inovação da lei é a associação de instrumentos urbanísticos e tributários com o serviço de transporte público. Quer dizer, um grande empreendimento urbano, por exemplo, teria que fazer investimentos no transporte público. É isso, secretário?
2: A gente tem que entender que o transporte

0: Ele ocorre no território da cidade, né? E tem locais que têm uma maior demanda e outras não, e existe um impacto dos empreendimentos. A lógica muitas vezes é uma lógica viária de fluidez do trânsito, e é compreensível ter isso, mas a gente pode ter empreendimentos que pensem que quem vai acessá-los vai por meio do transporte público, e isso traz uma economia para a cidade como um todo, né? Então a gente tem que olhar a coletividade, o transporte público tem que ser pensado dessa forma. A gente vive num território de uma cidade utilizado ali por muitas pessoas, e o transporte, no nome já diz, coletivo, é para todo mundo. Então quando a gente pensa o desenvolvimento das nossas cidades contra transporte, a gente tem que pensar os empreendimentos também com o olhar do usuário do transporte público e de toda a população.
1: É, se pensa no estacionamento, né? Tem que pensar também na chegada do ônibus, enfim, do metrô.
0: Exatamente.
1: Agora,
0: eu acho que esse princípio é importante, de fato, para quem está planejando as cidades, né? É um olhar a mais, né? De não só pensar no trânsito, mas também pensar no transporte público.
1: Agora, secretário, para a gente encerrar, é importante a gente lembrar que tudo isso é feito com diretrizes do governo federal, mas executado mesmo por estados e municípios lá na ponta, né? Ou seja, a gestão de todos esses instrumentos legais que essa nova lei traz, ela vai ser feita pelas prefeituras para favorecer o transporte local.
0: Exato, é a titularidade que a gente chama, né? Quem realmente vai dizer qual é a linha que vai atender aquele bairro é quem vive naquela cidade. São as prefeituras com participação da sociedade. É ali que a gente tem que discutir realmente se o serviço está atendendo a população ou não. O governo federal é da diretriz, mas ele também entra financiando, dando assistência técnica, induzindo, que tem esse poder de fazer. Então, ele tem um papel também nessa lei, que é de dar esse suporte aos municípios e às regiões metropolitanas, mas esse protagonismo fica ainda com quem vive no território. A gente entende que é importantíssimo, e o marco legal coloca isso. Escutam a nível local, cobrem a nível local, venham também cobrar a nível de governo federal, mas entendo que as soluções vão partir de quem vive nos territórios.
2: Nós conversamos com o secretário nacional de Mobilidade Urbana, Marcos Daniel dos Santos. Muito obrigado, secretário, pela entrevista aqui à Voz do Brasil.
0: Eu que agradeço a oportunidade.
1: Mais de 9 mil vagas de graduação em universidades públicas.
2: Estão abertas essa semana as inscrições para o Sisu Mais, que vai preencher as vagas remanescentes da etapa regular do Sisu.
1: É a primeira vez que uma seleção desse tipo será realizada pelo MEC.
3: Os estudantes interessados em ocupar uma vaga em um curso de graduação em uma instituição pública de ensino superior terão mais uma oportunidade com o Sisu Mais. Será uma espécie de repescagem das vagas que não foram preenchidas na etapa regular do Sistema de Seleção Unificada 2026. É a primeira vez que o Ministério da Educação realiza o Sisu Mais. Estão sendo ofertadas 9.436 vagas em 532 cursos. Quem for classificado começa a estudar no segundo semestre. De acordo com o MEC, a adesão é voluntária. Cada universidade decide se participa e quais cursos disponibiliza. As inscrições para o Sisu Mais começaram nesta segunda-feira e vão até a próxima sexta-feira, 19 de junho, no site sisualuno.mec.gov.br. Ao acessar o sistema, deve ser feito login da conta gov.br. O candidato poderá escolher até duas opções de curso, turno, local de oferta e instituição. Para se inscrever, o estudante precisa ter participado de uma ou mais edições do Exame Nacional do Ensino Médio nos últimos 3 anos e ter concorrido a vagas na etapa regular do Sisu 2026. Para a seleção, será considerada a edição do Enem com melhor média ponderada. Os resultados saem no dia 24 de junho. Gabriela Noronha, para a Voz do Brasil.
2: Alívio no bolso de estudantes que renegociaram dívidas pelo Desenrola Fiéis.
1: Após 30 dias de operação, o Ministério da Educação já contabilizou mais de 100 mil acordos firmados, o equivalente a 5 bilhões e 300 milhões de reais de dívidas renegociadas.
2: Aqueles que têm contratos firmados até 2017 e ainda não participaram podem aderir até o dia 31 de dezembro.
4: Após um mês de lançamento, o Desenrola Fiéis já implementou 100.209 renegociações de contratos do Fundo de Financiamento Estudantil, o Fiéis. Isso equivale a 5 bilhões e 300 milhões de reais em dívidas renegociadas.

0: dívidas em todo o país. O saldo das dívidas foi reduzido para R$1,130 bilhões. Esse resultado reflete a adesão dos estudantes ao programa, que possibilita descontos de até 99% sobre o valor consolidado da dívida, conforme o perfil do contrato e o tempo de inadimplência. O Desenrola Fies tem potencial para beneficiar mais de 1 milhão de estudantes com contratos firmados até 2017 e que estavam na fase de amortização em 4 de maio de 2026. O prazo para aderir à renegociação vai até 31 de dezembro de 2026. Basta acessar os canais digitais dos agentes financeiros responsáveis pelo contrato. Com a confirmação do pagamento, ocorre a retirada do nome do estudante e dos fiadores dos cadastros de inadimplência. Com locução de Thaís Vitória, reportagem Daniele Popov.
1: Na sexta-feira, nós falamos aqui na Voz do Brasil sobre o Move Brasil Entregadores Move Brasil Entregadores e Moto App, que vai facilitar a aquisição de bicicletas elétricas e motos para quem trabalha com entregas por aplicativos.
2: Mas o Move também está avançando em outras frentes.
1: No braço do programa voltado para aquisição de caminhões e ônibus, os financiamentos já estão sendo aprovados.
2: Só da linha do BNDES já foram contratados R$3 bilhões.
3: Modernizar a frota nacional de veículos pesados, de cargas e passageiros. Com esse objetivo, o governo do Brasil disponibilizou R$21 bilhões em crédito para financiamento desses veículos, dentro do programa Mover Brasil Caminhões e Ônibus. A maior parte dos recursos será liberada via Tesouro Nacional. Somente dos recursos liberados via Banco Nacional de Desenvolvimento Econômico e Social, o BNDES, já foram contratados R$3 bilhões desde o fim de maio. O diretor de Desenvolvimento Produtivo, Inovação e Comércio Exterior do BNDES, José Luiz Gordon, fala sobre o andamento do programa.
4: Essa linha já está disponível, já está sendo utilizada. Taxas de juros ali que variam entre 11% e 12% ao ano, um instrumento que ajuda muito a capacidade de investimento, a renovação de frota, uma frota mais nova, mais eficiente ambientalmente.
3: A linha de crédito do BNDES já contabiliza quase 5 mil operações em 1.056 municípios de todas as regiões do país. A média por operação foi de R$1.300.000, sendo a maior parte destinada aos donos de frotas, mas também já foram aprovados R$43 milhões para clientes autônomos em 104 operações. O caminhoneiro e diretor da Confederação dos Trabalhadores em Transportes Logísticos, Carlos Alberto Littdemer, fala dos pontos positivos da medida.
5: Um fundo garantidor, ele dá condição de que aquele caminhoneiro que não tenha um score ideal para o banco, né, ou não tenha as garantias necessárias para que realmente ele possa dar uma melhorada. Senão, fora isso, ele jamais conseguirá fazer qualquer forma de investimento. O alongamento do prazo, né? Ele também é um facilitador, né?
3: As condições de financiamento variam conforme o perfil do beneficiário. Para transportadores autônomos, o prazo é de 120 meses, com 12 meses de carência. Para empresas de carga, o prazo para pagamento pode chegar a 60 meses, com 6 meses de carência. Já para empresas do setor de transporte de passageiros, o prazo é de 120 meses, também com 6 meses de carência. O programa prevê um limite de crédito de até R$50 milhões por cliente. Reportagem Cleide Lopes.
1: O governo do Brasil abriu crédito extraordinário de mais de R$337 milhões para intensificar a proteção florestal e o monitoramento ambiental.
2: A medida provisória foi publicada hoje e a verba vai ser executada pelo IBAMA e pelo ICMBio.
1: Do total, quase R$195 milhões serão destinados para ações de prevenção e controle de incêndios florestais em áreas federais prioritárias e fiscalização ambiental.
2: Os recursos serão utilizados para despesas como mobilização de

0: equipes, remuneração de brigadistas temporários e aquisição de equipamentos de proteção individual.
1: Foi incorporado ao SUS um novo tratamento para um tipo agressivo de leucemia.
0: E deve estar disponível aos pacientes no prazo de 6 meses.
2: A leucemia mieloide aguda é um tipo de câncer agressivo que afeta os glóbulos brancos na medula óssea. Entre os principais sintomas estão cansaço, anemia, infecções frequentes, perda de peso, febre, falta de ar, hematomas e sangramentos. Os pacientes do Sistema Único de Saúde com esse diagnóstico e que não podem se submeter à quimioterapia intensiva, passam a contar a partir de agora com uma nova opção de tratamento. Trata-se da combinação de 2 medicamentos, venetoclax com azacitidina, incorporada ao SUS pelo Ministério da Saúde. O tratamento é indicado para pacientes adultos com leucemia mieloide aguda recém-diagnosticada. A medida beneficia principalmente pessoas idosas ou com condições de saúde que dificultam um tratamento convencional. A previsão do governo federal é que a nova terapia esteja disponível na rede pública em até 180 dias. Natália Kuzlik, para a Voz do Brasil.
1: Para ajudar no combate a crimes digitais contra crianças e adolescentes, foi criado um canal de denúncias pela Agência Nacional de Proteção de Dados.
0: O novo canal busca facilitar o recebimento de relatos sobre violações de direitos por parte das plataformas na internet, como falhas na aferição de idade e ausência de segurança por padrão.
1: Os relatos devem ser de casos específicos e não genéricos e relacionados ao descumprimentos administrativos previstos no Estatuto Digital da Criança e do Adolescente.
0: O objetivo é ajudar no monitoramento e fiscalização de plataformas digitais e empresas que atuam no ambiente virtual.
1: Para denunciar, basta preencher o formulário disponível na plataforma da agência em www.gov.br/ANPD.
0: Pagamento do abono salarial para os trabalhadores nascidos em julho e agosto.
1: Mais de 4 milhões de trabalhadores vão receber ao todo 5 bilhões e 500 milhões de reais com pagamentos realizados pela Caixa Econômica Federal.
0: O benefício varia de R$ 136 a R$ 1.621, de acordo com a quantidade de meses trabalhados no ano base 2024.
1: Tem direito ao abono aqueles que receberam remuneração média de até R$ 2.766 com cadastro no PIS/PASEP há pelo menos 5 anos.
0: Os valores ficam disponíveis para saque até o encerramento do calendário, em 30 de dezembro de 2026.
1: E essas foram as notícias do Governo do Brasil.
0: Uma realização da Secretaria de Comunicação Social da Presidência da República.
1: Com produção da empresa Brasil de Comunicação.
0: Fique agora com as notícias do Poder Judiciário e do Congresso Nacional. Boa noite.
1: Boa noite para você e até amanhã.
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5: Supremo Tribunal Federal valida a inclusão automática de novos servidores federais em plano de previdência complementar. Para o STJ, a citação de empresa estrangeira por meio de representante no Brasil exige prova da representação. Oiapoque recebe ação itinerante da Justiça do Trabalho com serviços gratuitos à população. Boa noite, eu sou Walter Lima. O Supremo Tribunal Federal validou a inclusão automática de novos servidores federais em plano de previdência complementar. O plenário considerou que a regra é constitucional e não afasta o direito de escolha do servidor, que pode ser exercido posteriormente. Marcela Luiza.
6: Ao analisar o caso, o relator ministro Nunes Marques entendeu que a facultatividade prevista na Constituição está preservada, já que o servidor tem liberdade para decidir se deseja ou não permanecer no sistema. O ministro destacou que a legislação garante o cancelamento da inscrição a qualquer momento e prevê a devolução das contribuições com correção monetária nos casos de desistência em até 90 dias.
5: É nula a citação de empresa estrangeira por meio de suposta representante nacional sem prova concreta dessa representação. Essa decisão

0: turma do STJ, Fátima Uchoa.
1: A quarta turma do STJ deu provimento ao recurso especial da companhia coreana Hyundai Corporation para declarar nulos os atos processuais praticados desde a citação realizada por meio da Hyundai Caoa do Brasil em ação de cobrança, rescisão contratual e indenização ajuizada por empresa brasileira que alega não ter recebido acessórios de telefonia celular pelos quais pagou. A Justiça do Rio de Janeiro considerou válida a citação, mas o STJ entendeu que esse ato só seria válido se a representação tivesse sido comprovada, o que não ocorreu. Assim, sem representante formal confirmado, a Hyundai deveria ser citada diretamente na Coreia do Sul por carta rogatória. O voto que prevaleceu no julgamento foi o da ministra Isabel Galotti.
0: Equipes da Justiça do Trabalho de órgãos parceiros chegam ao município de Oiapoque, no extremo norte do Amapá. É a itinerância Cidadania aqui com você, para atender as aldeias indígenas. Rafael Silva.
2: As ações vão ocorrer de quarta a domingo. Primeiro na aldeia Manga, sábado e domingo será a vez da aldeia Espírito Santo. Pela Justiça do Trabalho, além de receber orientações, os moradores da região também vão poder denunciar e resolver questões trabalhistas e previdenciárias e até solucionar conflitos. Mas vai ter também outros serviços, como emissão de documentos, orientações jurídicas diversas e atendimento na área da saúde.
0: Quatro legendas exibem propaganda partidária nesta semana. Programas vão ao ar na terça, quinta e no sábado, entre 19h30 e 22h30. Mariana Fabri.
3: Nesta semana, o Partido dos Trabalhadores, o Partido Liberal, o Partido Comunista do Brasil e o Partido Social Democrático exibem propaganda partidária nas emissoras de rádio e televisão. O tempo de propaganda depende do número de deputados federais eleitos pelo partido nas eleições gerais de 2022. Por isso, PT, PL e PSD têm direito a 10 minutos cada. Já o PCdoB conta com 5 minutos. A propaganda partidária promove o programa e as atividades do partido e divulga o posicionamento sobre temas políticos e sociais. Em anos eleitorais, como 2026, esse tipo de propaganda só é transmitida no primeiro semestre.
0: Governo Federal e FUNAI pagarão 10 milhões de reais por violações contra indígenas na década de 70 em Mato Grosso. A sentença também determinou a conclusão da demarcação em até 2 anos. Vanessa Pereira.
4: Depois de 50 anos, o MPF obteve a condenação na justiça contra o governo federal e a FUNAI por remover na década de 1970 indígenas Tapaiuna do território tradicional, próximo a Diamantino, em Mato Grosso. Na sentença foi determinado o pagamento de indenização por danos morais e coletivos para a comunidade indígena, no valor de 10 milhões de reais. A conclusão da demarcação das terras em até 2 anos e um pedido público de desculpas.
0: 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Boa noite.

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2: Eu sou Paula Groba.
3: E eu sou Ricardo Nakaoka.
2: E estes são os destaques de hoje do Jornal do Senado, que começa agora.
3: Senado pode analisar compensação para médico que prestar assistência durante voo.
2: Projeto endurece punição para quem induz crimes em escolas e shoppings.
3: Bombeiros podem passar a receber recursos de emendas da saúde.
2: Boa noite.
3: Boa noite.
2: Uma emergência médica a 10 mil metros de altura pode transformar um voo tranquilo em uma corrida contra o tempo. Nessas horas, a ajuda de um médico entre os passageiros pode fazer toda a diferença.
3: Para reconhecer esse trabalho voluntário, o Senado pode analisar um projeto que prevê algum tipo de compensação aos profissionais que prestarem socorro durante viagens aéreas. Os detalhes com o repórter Alexandre Campos.
4: Autor do projeto, o senador doutor Irã, do PP de Roraima, lembrou que o médico que presta assistência ainda é obrigado a preencher formulários após o pouso do

0: avião com informações sobre os procedimentos adotados durante o voo. Pela proposta, a companhia aérea vai ter duas opções: inserir no seguro que é obrigada a contratar uma cláusula prevendo a compensação ao profissional da saúde que agir nessas situações, ou, por conta própria, oferecer algum tipo de ressarcimento, como pagamento em milhas ou upgrade em viagem futura.
1: Você sabe que nós temos uma população que tem envelhecido muito, e quanto mais envelhecemos, mais agravos nós ficamos suscetíveis. E muitas vezes a gente encontra pessoas idosas que às vezes não tomaram suas medicações antipertensivas, suas medicações para controlar sua glicose, enfim, o que torna muito frequente a necessidade de um atendimento médico nos aviões.
0: Na justificativa de seu projeto, o doutor Irã, que é médico, lembrou que o Conselho Federal de Medicina confirmou o entendimento de que é devido a algum tipo de compensação ao profissional pela prestação de socorro durante voos.
2: E o senador Eduardo Girão, do Novo do Ceará, lamentou a morte de 7 jovens atletas cearenses em um grave acidente ocorrido na rodovia estadual ao CE-187. Durante a sessão de hoje no Senado, ele pediu um minuto de silêncio em homenagem aos jogadores de basquete falecidos.
3: Girão lembrou que os jovens participam da Copa Sobral de Basquete e regressavam para Juazeiro do Norte quando o ônibus em que viajavam tombou às margens da rodovia.
4: Neste momento de profunda dor, eu quero manifestar minha solidariedade às famílias das vítimas e aos feridos que seguem recebendo atendimento médico e a toda a comunidade esportiva cearense.
2: O senador Isalci Lucas, do PL do Distrito Federal, alertou para o crescente endividamento das famílias brasileiras. Segundo o parlamentar, o número de pessoas com dívidas e restrições de crédito atingiu níveis recordes. Ele afirmou que a situação afeta principalmente as camadas de menor renda e defendeu uma reflexão sobre o alto custo do crédito no país.
3: Para Isalci, os juros elevados comprometem o orçamento familiar, dificultam o planejamento financeiro e limitam as perspectivas de crescimento econômico e social. Segundo ele, nenhum país consegue crescer de forma sustentável.
5: O grande problema do Brasil não é o tamanho da dívida. O grande problema do Brasil é o custo da dívida, é o preço do dinheiro, é o crédito caro, é o juro excessivo.
2: Na mesma linha, a senadora Zenaide Maia, do PSD do Rio Grande do Norte, voltou a defender medidas para reduzir o endividamento das famílias brasileiras. A parlamentar criticou as altas taxas de juros cobradas em operações de crédito, especialmente no cartão de crédito e no cheque especial, e argumentou que o comprometimento da renda dos brasileiros está diretamente relacionado ao elevado custo do crédito.
3: Zenaide Maia também pediu a aprovação da proposta de emenda à Constituição que limita os juros do cartão de crédito e do cheque especial a até 3 vezes a taxa Selic. Ela, que é autora da iniciativa, afirmou que a proposta ajudaria a conter o crescimento da inadimplência e a reduzir o impacto dos juros sobre o orçamento familiar. A PEC está em análise na Comissão de Constituição e Justiça.
6: Com a aprovação da nossa emenda, vamos frear essa bola de neve, pela qual os altos juros dificultam o pagamento e aprofundam a inadimplência.
2: Crianças e adolescentes precisarão de autorização judicial para exposição comercial nas redes sociais.
3: A determinação está no ECA Digital. Foi regulamentada pelo Conselho Nacional de Justiça e mira os chamados influenciadores mirins. Repórter Raíssa Abreu.
7: A norma do Conselho Nacional de Justiça determina que o juiz avaliará, por exemplo, se a atuação da criança ou adolescente nas redes é compatível com sua idade, suas atividades escolares e sua fase de desenvolvimento. O ECA Digital, que entrou em vigor em março, criou responsabilidades compartilhadas entre Estado, famílias e empresas de tecnologia na proteção das crianças e adolescentes no mundo virtual. O senador Alessandro Vieira, do MDB de Sergipe, foi o autor do projeto que deu origem à lei.
8: Nós estamos regulando parcialmente a atividade das empresas mais poderosas da história do capitalismo. Essa é a primeira lei das Américas nessa matéria. E nós conseguimos colocar na mesma mesa e do mesmo lado da trincheira pessoas tão diversas como a nossa senadora Damares e a deputada Maria do Rosário.
7: A proposta do CNJ, que regulamenta a atividade de crianças e adolescentes nas redes sociais, será votada no final de junho. Se aprovada, as plataformas deverão suspender conteúdos que exponham pessoas com menos de 18 anos sem alvará.
2: E a Comissão de Segurança Pública pode votar nesta terça-feira um projeto que endurece as punições para quem incita ou induz crimes em ambientes ambientes coletivos, como escolas, universidades e centros de compras.
3: A proposta foi apresentada para combater o crescimento

0: de ameaças e discursos de pânico propagados na internet. Repórter Bruno Lourenço.
1: A relatora, senadora professora Dorinha Seabra, do União do Tocantins, lembrou os trágicos atentados ocorridos em escolas de São Paulo, Blumenau, Aracruz e Sobral para justificar a necessidade do projeto.
2: Um grande número de pessoas que, aproveitando-se do anonimato e de uma suposta impunidade conferida pela rede mundial de computadores, passam a incitar ou induzir prática de homicídio, lesão corporal e ameaças em locais de frequentação coletiva, como escolas, universidades, ambientes de trabalho e centros de compra.
1: Apesar de apoiar a proposta, o senador Fabiano Contarato, do PT do Espírito Santo, afirmou que a alteração no Código Penal pode acabar diminuindo a pena.
3: Você está tirando a figura da codelinquência, seja do partícipe por participação moral na forma de induzimento ou instigação, ou no auxílio, que seria, pela teoria unitária humanista, pelo mesmo homicídio.
1: Depois da CSP, o projeto de lei segue para a Comissão de Constituição e Justiça.
4: Verbas da saúde para atendimentos dos bombeiros e regras para o uso de inteligência artificial estão entre os temas em debate no Senado nesta semana.
0: Um dos projetos em análise prevê o uso de emendas parlamentares da saúde para custear e equipar os serviços de atendimento pré-hospitalar dos corpos de bombeiros militares. Repórter Marcela Cunha.
5: Na terça-feira, a Comissão de Assuntos Econômicos pode votar uma proposta que atualiza os limites de endividamento para acesso ao microcrédito, com a correção anual desses valores pela inflação. Na Comissão de Educação, os senadores analisam novas regras para a participação de crianças e adolescentes em espetáculos e vídeos publicados na internet. Além de exigir autorização judicial, o texto proíbe a presença de menores em publicidade de cigarros, bebidas alcoólicas e apostas. Na quarta-feira, a Comissão de Assuntos Sociais pode autorizar o uso de emendas parlamentares da saúde para custear e equipar os serviços de atendimento pré-hospitalar dos corpos de bombeiros militares. Mas o senador Humberto Costa, do PT de Pernambuco, alertou que a inclusão dos bombeiros entre os destinatários das emendas da saúde pode aumentar a disputa por recursos do SUS.
6: Poderá gerar maior competição por verbas já insuficientes para atender plenamente as necessidades da atenção básica, da rede hospitalar, do SAMU e de outros serviços estratégicos do SUS.
5: Na Comissão de Ciência e Tecnologia, uma proposta proíbe o uso de inteligência artificial para reproduzir sem autorização a voz ou a imagem de uma pessoa com fins comerciais.
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0: Com edição de Paula Groba e trabalhos técnicos de João Lira, o Jornal do Senado fica por aqui. Acompanhe agora as notícias da Câmara dos Deputados. Boa noite.
4: Uma boa noite e até amanhã.
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9: Câmara pode votar texto do governo sobre redução da jornada de trabalho.
10: Avança projeto que indeniza produtores por prejuízos com falta de energia.
9: Deputados facilitam a matrícula em cidade vizinha mais próxima do aluno.
10: Proposta prevê incentivo fiscal para livros, brinquedos e jogos inclusivos.
9: Boa noite. A Comissão de Constituição e Justiça da Câmara aprovou o projeto que prevê incentivo fiscal para livros, brinquedos e jogos inclusivos. Agora, a proposta será analisada pelo Senado. A repórter Maria Neves explica o que diz o texto.
11: Pelo texto, o poder público deverá reduzir tributos para a produção de materiais que ajudem crianças e jovens com desordem estética, deficiência ou enfermidade que cause embaraço social moral a compreender e aceitar sua condição. Autor do texto, o deputado Dr. Jaziel, do PL do Ceará, afirma que a carga tributária sobre brinquedos corresponde a cerca de 40% do preço final. Devido a essa tributação elevada, o parlamentar sustenta que o mercado de artigos lúdicos para crianças com deficiência não alcança larga escala

0: é atendido por iniciativas isoladas e artesanais. O relator da proposta, deputado Diego Garcia, do Paraná, concorda com o autor e acrescenta que atividades lúdicas e brincadeiras são coisa séria, principalmente para crianças com deficiência.
1: Crianças com deficiência devem ser estimuladas a desenvolver autonomia e autoestima. Materiais didáticos, livros, jogos e brinquedos inclusivos que respeitem as individualidades certamente terão repercussão positiva no desenvolvimento das crianças.
0: O deputado ressalta que percepções, raciocínio e criatividade são aprendidos na relação das crianças consigo mesmas e com o outro por meio do lazer infantil. E, para crianças com deficiência, destaca que as brincadeiras são instrumentos eficazes de superação de dificuldades e de desenvolvimento da criatividade. Segundo o Instituto Brasileiro de Geografia e Estatística, o Brasil tem 14,5 milhões de pessoas com deficiência, o que representa 7,3% da população com 2 anos ou mais. Além disso, o Instituto identificou 2,4 milhões pessoas com autismo. Da Rádio Câmara de Brasília, Maria Neves.
2: Turismo. Gilson Daniel, do Podemos do Espírito Santo, destaca o potencial turístico da região do Caparaó, impulsionado por eventos tradicionais e pelas belezas naturais. O deputado cita o Festival de Inverno de Guaçuí e a Festa do Carro de Boi, na cidade de Iúna, como iniciativas que valorizam a cultura local.
3: Gilson Daniel também ressalta que Caparaó reúne atrativos como o Pico da Bandeira, além de uma rica gastronomia regional. Ele registra investimentos destinados à região, como a inauguração da obra de asfaltamento da rodovia que liga os municípios de Iúna e Urupi.
2: Agricultura. Projeto que prevê indenização a produtores rurais por prejuízos com falta de energia avança na Câmara. A repórter Sofia Peçanha tem os detalhes.
4: A Comissão de Agricultura aprovou o projeto que prevê que produtores rurais sejam indenizados quando tiverem prejuízos causados por falhas no fornecimento de energia elétrica. Apresentado pelo deputado Marcos Beltrão, de Alagoas, a proposta também foi aprovada pela Comissão de Minas e Energia. A medida vale para situações em que a falta de luz ou oscilações na rede elétrica provoquem a perda de produtos perecíveis, como leite, frutas, grãos armazenados ou até a morte de animais que dependem de sistemas automatizados para a sobrevivência. Durante a discussão na Comissão de Minas e Energia, o deputado Padre João, do PT de Minas Gerais, destacou os impactos diretos para os produtores, especialmente os de menor porte.
5: Porque a pessoa ela tem uma expectativa de, num mês, ela receber o leite que ofereceu. Então, terminar o prazo, isso é muito importante, porque a pessoa ela fica descapitalizada, fica sem renda, porque é o prejuízo. Caso do leite, mas tem as câmeras frias de legumes, verduras, queijos.
4: Para ter direito à indenização, o produtor deverá comprovar, por meio de documentos técnicos, que prejuízo foi causado diretamente pela interrupção de energia. O valor será calculado com base no preço de mercado dos produtos na região. O texto também determina que a concessionária de energia terá até 30 dias para analisar o pedido e fazer o pagamento. Caso o prazo não seja cumprido, haverá acréscimo de 10% no valor da indenização como multa. O relator da proposta na Comissão de Agricultura, o deputado Tião Medeiros, do PP do Paraná, afirmou que a medida também pode incentivar melhorias na qualidade do serviço prestado pelas empresas de energia.
6: O dever de indenizar fortalece um incentivo para a atuação proativa dos distribuidores, ao mesmo tempo em que responde a uma demanda urgente dos produtores rurais de todo o país.
4: O projeto que garante indenização a produtores rurais por perdas causadas por falta de energia elétrica segue para análise na Comissão de Constituição e Justiça. Da Rádio Câmara de Brasília, Sofia Peçanha.
2: Economia.
3: Reginaldo Lopes, do PT de Minas Gerais, anuncia uma articulação partidária em torno da proposta que garante fomento indireto aos setores da cultura e do esporte por meio de créditos tributários para gestores, artistas e patrocinadores.
2: O deputado explica que o principal objetivo da proposta é incluir os mecanismos permanentes de fomento dentro das regras da reforma tributária. Para Reginaldo Lopes, a medida fortalece a geração de emprego e renda, além de estimular investimentos privados em cultura e esporte.
3: Maurício Marcon, do PL do Rio Grande do Sul, alerta para o agravamento da situação econômica do país. Ao mencionar dados sobre o endividamento

0: Orçamento das famílias brasileiras, o deputado prevê um cenário de forte instabilidade financeira.
1: De acordo com Maurício Marcon, o descontrole fiscal do governo impulsionou a inflação dos alimentos e elevou a taxa de juros a patamares históricos. Ele recomenda cautela financeira aos cidadãos diante do risco de uma crise.
2: Trabalho.
0: O plenário da Câmara dos Deputados deve votar o projeto do governo que limita em 40 horas semanais a jornada de trabalho. O repórter Antônio Vital nos conta como estão as negociações.
3: A semana no plenário da Câmara começa com um único projeto na pauta, o que define a jornada máxima de trabalho em 40 horas semanais sem redução de salários. No final de maio, a Câmara aprovou proposta que inclui esse limite na Constituição, o que deve ser ainda analisado pelo Senado. A diferença é que o projeto enviado pelo governo ao Congresso em abril detalha a aplicação da redução da jornada e altera 9 leis, além da consolidação das leis do trabalho, a CLT. Acrescenta esse limite em legislações específicas que tratam do repouso semanal remunerado, do esporte e de profissões como aeronautas, seguranças privados, trabalhadores domésticos e radialistas. O projeto chegou à Câmara em abril com regime de urgência constitucional, com prazo para ser votado. Como isso não ocorreu, passou a trancar a pauta do plenário a partir de 30 de maio. Desde então, os deputados ficaram impedidos de votar qualquer outro projeto de lei. Na semana passada, o presidente da Câmara, Hugo Mota, designou como relator o deputado Léo Prates, do Republicanos da Bahia, o mesmo da proposta de emenda à Constituição que acaba com a escala 6x1. O projeto do governo define que a duração normal do trabalho não poderá ultrapassar 8 horas diárias e 40 horas semanais, o que vai valer também para trabalhadores com escalas especiais. Estabelece ainda que todos os trabalhadores terão direito a 2 dias de folga remunerados por semana, de preferência aos sábados e domingos. Abre exceções para negociações coletivas, de acordo com as peculiaridades de cada atividade. Também permite escalas de até 12 horas seguidas, mas mantendo o limite de 40 horas semanais. A proposta do governo se aplica aos contratos em vigor e passa a valer imediatamente assim que virar lei. Já a proposta já aprovada que acrescenta esses limites ao texto da Constituição define que a adoção da medida será gradual, com prazo de 2 meses para começar a valer limite de 42 horas e de 1 ano para a jornada de 40 horas. Prevê ainda medidas de transição para microempreendedores individuais, microempresas e empresas de pequeno porte e admite manutenção da jornada atual para terceirizados do serviço público até que ocorra nova licitação. O projeto do governo foi defendido pelo líder do PT na Câmara, deputado Pedro Czai, do PT de Santa Catarina.
4: Redução da jornada de trabalho de 44 horas para 40 horas semanais, portanto, ter 2 dias para viver, para descansar, para ficar com a família, qualidade de vida e tempo para viver e tempo para trabalhar. Estamos convencidos que a redução da jornada de trabalho vai permitir o aumento da produtividade, ganha a sociedade, ganha a economia, ganha as famílias brasileiras.
3: Já a proposta que acrescenta o limite máximo de 40 horas semanais de trabalho na Constituição, quando foi votada na Câmara, recebeu críticas de deputados da oposição. Deputados do PL, do Novo e do Missão disseram que a medida vai acarretar aumento do trabalho informal, diminuir a produtividade e aumentar o custo para as empresas. Da Rádio Câmara, de Brasília, Antônio Vital.
2: Relações Exteriores.
1: Alexandre Lindemeyer, do PT do Rio Grande do Sul, defende a soberania nacional e a autonomia jurídica do Brasil, sustentando que o país não deve se curvar a decisões externas. Ele lembra a decisão dos Estados Unidos de classificar as facções criminosas brasileiras como grupos terroristas.
0: Alexandre Lindemeyer afirma que a lei brasileira e tratados internacionais distinguem claramente crime organizado e terrorismo. Em sua opinião, os Estados Unidos são movidos por interesses próprios, com o apoio de políticos brasileiros empenhados em entregar riquezas nacionais.
2: Educação.
1: A Câmara aprovou o projeto que facilita a matrícula na escola mais perto do aluno, mesmo que em município vizinho, e o texto seguiu para análise do Senado. Confira na reportagem de Luiz Cláudio Canuto.
5: A Comissão de Constituição e Justiça da Câmara dos Deputados aprovou o projeto que assegura a alunos da educação básica o direito de se matricular na escola mais próxima da sua casa, mesmo que seja em um município vizinho. O texto aprovado muda a LDB, Lei de Diretrizes e Bases da Educação Nacional. Por recomendação recomendação da relatora, deputada Júlia Zanatta, do PL de Santa Catarina, a comissão aprovou as sugestões

0: da Comissão de Educação para o projeto. Pela versão aprovada, será assegurado o direito à matrícula e ao transporte escolar, com possibilidade de acordo entre os municípios. A deputada Júlia Zanatta reforçou a importância da medida.
1: Não precisando de mais uma legislação estadual ou municipal para acertar isso aqui. Então, é uma legislação que pensa na vida das pessoas lá na ponta, dos alunos, das mães, que às vezes moram na divisa de um município com outro e não conseguem fazer essa matrícula por causa de uma burocracia imposta por uma lei que foi feita aqui em Brasília, mas que não viu a realidade das pessoas lá na ponta. Então é um grande avanço.
0: O censo de 2022 apontou que 7,2% dos estudantes do Brasil, ou seja, 4 milhões de alunos, precisam ir a um município vizinho para estudar. Pouco mais de 3% dos alunos do ensino fundamental e 6,6% dos alunos do ensino médio precisam fazer diariamente esse deslocamento. O projeto original é do deputado Evair Vieira de Mello, do Espírito Santo. Da Rádio Câmara de Brasília, Luiz Cláudio Canuto.
2: Política. Heloísa Helena, da Rede do Rio de Janeiro, despediu-se da Câmara após cumprir um mandato temporário de 4 meses. Em seu pronunciamento, a congressista fez um balanço de sua atuação, destacando a apresentação de mais de 60 projetos de lei voltados para a área social.
3: Heloísa Helena afirma que deixou o cargo consciente de ter feito uma política ética. A legisladora deixa o cargo em função do fim da suspensão do mandato do deputado Glauber Braga.
2: Justiça. O nome afetivo que muitas vezes crianças e adolescentes usam ao ganharem novas famílias vai poder ser oficializado antes do fim do processo de adoção. A repórter Mônica Tati explica o teor da proposta que agora vai para o Senado.
4: A Câmara dos Deputados aprovou proposta que permite o uso de nome afetivo por crianças e adolescentes sob guarda provisória, em cadastros de escolas e estabelecimentos de saúde, cultura e lazer. O nome afetivo é aquele pelo qual o menor é chamado pela nova família, antes da conclusão do processo de adoção e da alteração definitiva na certidão de nascimento. Depois de adotada, a criança geralmente troca o sobrenome. No entanto, há casos em que há a troca do primeiro nome também. O objetivo do projeto é antecipar o uso desse nome, como forma de respeitar a identidade da criança. A autora do projeto, a deputada Laura Carneiro, do PSD do Rio de Janeiro, explica por que a mudança do nome é importante ainda durante o processo de adoção.
5: A criança chegar à adoção é porque ela perdeu todos os links familiares, seja por violência, seja por abandono. Está absolutamente desprotegida, principalmente do amor. Então, vem o processo de adoção, o processo começa com essa guarda provisória. Isso demora muito tempo, é uma análise difícil, mas durante esse tempo, essa criança cria vínculo com essa nova família. A própria família aí na escola, os amiguinhos, na sociedade, na vida normal dessa criança, ela passa a precisar efetivamente ser parte daquela família. E esse pertencimento também está ligado ao nome dela.
4: Laura Carneiro também destaca a importância de mais mecanismos para incentivar a adoção no país, principalmente de crianças mais velhas e adolescentes. A proposta que permite o uso de nome afetivo por crianças e adolescentes sob guarda provisória segue agora para o Senado Federal e, se for aprovada, pode ser sancionada pelo presidente da República e virar lei. Da Rádio Câmara de Brasília, Mônica Tati.
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0: avançou na Comissão de Constituição e Justiça da Câmara a proposta que reduz a maioridade penal para 16 anos. Para Sérgio Turra, do PP do Rio Grande do Sul, a medida acaba com a possibilidade de criminosos de alta periculosidade se esconderem na menoridade.
1: O deputado critica a oposição de esquerda à proposta, argumentando que ela protege criminosos.

0: Na celebra a aprovação na CCJ da PEC que reduz a maioridade penal. O congressista afirma que a medida é um primeiro passo para responsabilizar adolescentes de 16 e 17 anos envolvidos em crimes graves.
1: Sargento Faul sustenta que a punição de adolescentes infratores busca proteger principalmente os jovens que estudam e trabalham. Ele lembra que a PEC ainda precisa passar por comissão especial e pelo plenário da Câmara em dois turnos antes de seguir para o Senado.
0: José Rocha, do União da Bahia, celebra o Dia da Marinha, comemorado em 11 de junho. O parlamentar ressalta o papel histórico da corporação e exalta suas ações humanitárias operadas em rios de regiões isoladas para levar desenvolvimento e promover a integração nacional.
1: Presidente da Frente Parlamentar de Apoio ao Programa Antártico Brasileiro, José Rocha, ressalta a importância da Força Naval na proteção de quase 6 milhões de quilômetros quadrados da Amazônia Azul e defende investimentos em tecnologia como a construção de submarinos e fragatas.
0: Termina agora o Jornal Câmara dos Deputados, produzido pela Rádio Câmara, com trabalhos técnicos de Wellington Teles e apresentação de Val Monteiro e Luciana Vieira. Uma boa noite para você.
1: Você fica com as notícias do Tribunal de Contas da União. Boa noite.
2: Minuto do TCU.
3: O Tribunal de Contas da União realizou estudos sobre a relação entre os gastos do governo e a redução da pobreza no Brasil. O levantamento analisou não apenas a renda da população, mas também fatores como educação, saúde, moradia, trabalho e vulnerabilidade social. Para isso, o TCU desenvolveu um índice que mede diferentes formas de privação enfrentadas pelas famílias. Os dados mostram que entre 2016 e 2024...
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1: Oito e oito.

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mulheres, jovens, homens que não negociam a sua fé, homens que não barateiam a sua fé.

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1: 8:28.

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